Ó Maria Santíssima, que em vossa imagem milagrosa de Aparecida espalhais inúmeros benefícios sobre o Brasil, eu, embora indigno de pertencer ao número dos vossos servos, mas desejando participar dos benefícios da vossa misericórdia, prostrado a vossos pés, consagro-vos o entendimento para que sempre pense no amor que mereceis. Consagro-vos a língua para que sempre vos louve e propague a vossa devoção. Consagro-vos o coração para que depois de Deus vos ame sobre todas as coisas. Recebei-nos, ó Rainha incomparável, no ditoso número dos vossos servos. Acolhei-nos debaixo da vossa proteção. Socorrei-nos em nossas necessidades espirituais e temporais, e sobretudo na hora da nossa morte. Abençoai-nos, ó Mãe Celestial, e com vossa poderosa intercessão fortalecei-nos em nossa fraqueza, a fim de que, servindo-vos fielmente nesta vida, possamos louvar-vos, amar-vos e render-vos graças no céu por toda a eternidade.

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1: Adio Tore Nostri, Nomine Domini, Nomine Quisaldi, Oraciona Meio, Nomine Zobisto, Oremos Deus, Turvés, Santos, Criatura Vista, Préstimo Legem, Edio Nomine Adiantua, Santo Principe, Ater Cristo, Nome Nosso, Amém. Benedicto Dini Potente, Pater Spiritus Santo, Descente Vós, Mare de Sempre, Amém.

0: produção Milícia da Imaculada.
1: Para Padre Kolbe, como é extraordinária a alegria interior daqueles que consagraram-se à Virgem Maria Imaculada. Como é belo o sentimento de ser propriedade dela e ter a missão de torná-la conhecida e amada pelas pessoas à sua volta. Em qualquer lugar que se encontre, uma alma que ama verdadeiramente de coração a Imaculada transmite ao ambiente que a rodeia o próprio amor a ela, quer dizer, conquista para ela almas em quantidade cada vez mais numerosa e de uma maneira cada vez mais perfeita. Procuremos não desistir da atividade missionária da conquista dos corações para a Imaculada. Rezemos para que se dilate a sua soberania nas almas. Ofereçamos para este objetivo as nossas aflições, os nossos desgostos e, sobretudo, empenhemo-nos a fazer com que ela se contente conosco. Conseguiremos obter isso se a nossa consciência estiver sempre pura. Conservemos com cuidado a nossa imaculada pureza da consciência e, se for manchada, procuremos purificá-la o mais rápido possível. Assim, entreguemo-nos à Virgem Imaculada e sejamos gratos por esta missão, porque quantas almas haverão de agradecê-la por toda a eternidade, pois através dos filhos consagrados a ela, eles também se aproximaram dela, a Mãe de todas as almas. Amém.
0: Elevemos nosso pensamento a Deus e oremos. Louvemos ao Senhor. Louvemos ao Senhor desde os céus. Louvai-o nas alturas. Louvai-o todos os seus anjos. Louvai-o todos os seus exércitos. Louvai o sol e lua. Todas as estrelas luzentes. As águas que estão sob os céus. Louvemos o nome do Senhor. Ave Maria, cheia de graça, o Senhor é convosco. Bendita sois entre as mulheres.

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1: 6:07, 6:07, muito bom dia a toda a nossa família brasileira, o nosso bom dia todo especial à nossa família pinhalense. Olha, gente, hoje, sexta-feira, dia 19 de junho de 2026. A partir de agora, em nome de todos os nossos patrocinadores, o nosso programa Sertanejo de Ouro especial de sexta-feira já está no ar. Bom dia!

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2: 6 horas e 17 minutinhos, olha, os parceirinhos do forró estará abrilhantando o grandioso forró nesse domingo, a partir das 4 horas da tarde, 4, 5 horas da tarde, lá no Boteco do Vandão, hein? 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
4: A Itália foi o único país sede a disputar uma eliminatória para a Copa do Mundo. Em 25 de março de 1934, venceram por 4 a 0 a Grécia, que desistiu de disputar a partida de volta. A Copa de 1978 foi marcada por uma das maiores suspeitas dos mundiais. Nas quartas de finais, do formato de dois grupos, com quatro seleções em cada, a Argentina precisava ganhar por 4 gols ou mais do Peru para ficar com a vaga na decisão, superando assim o saldo de gols do Brasil. Os argentinos venceram por 6 a 0.
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Seguindo com o nosso programa, hoje somente as melhores da semana, né? Hoje, sexta-feira, você confere as melhores da semana. E olha, hoje no Estação Antonieta, o Black Moa estará presente lá. Hoje tem o jogo da seleção brasileira, então o Black Moa estará lá tocando, né, aquelas musiconas maravilhosas, né, cantando o hino nacional brasileiro. Você é a nossa convidada, você é o nosso convidado hoje lá no Estação Antonieta, do meu grande amigo Jair. Eita, nós, hein? Vamos lá fazer uma festa, vamos lá gritar Brasil, Brasil, porque hoje nós pega a melhor seleção do mundo hoje e nós vamos triturar hoje o Haiti. Ai, Jesus. O Haiti, hoje nós vamos triturar o Haiti. É hoje, hein? Não vai ter bom pra nós hoje, não. Hoje nós goleia o Haiti. Entre as melhores da semana, a você uma grande manhã de sexta-feira.

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1: Agora 6 horas mais 49 minutinhos, 6h49, o senhor Oswaldo Roberto da Rosa ouvindo, curtindo o nosso programa, e ele manda aqui um alô, né, para a netinha Sofia, né? Alô Sofia, tá aí o vovô mandando um forte abraço para você, é o senhor Oswaldo. Bom dia, senhor Oswaldo, tudo bem com o senhor, né? Aquele grande abraço, senhor Oswaldo, ouvindo, curtindo o nosso programa, e também ao Lenk, o pessoal maravilhoso lá no bairro Jardim Brasil.

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1: E nós vamos seguindo então com o nosso programa Sertanejo de Ouro, né? Tocando mais dois sucessos através da nossa Pinhal Rádio Clube para você que é fã da boa música sertaneja. Bom dia!

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2: Agora 7:12, né? Quero mandar um grande abraço aqui para o nosso grande amigo José Fernando, né? 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Meu amigo Rogério Belli, meu amigo e nosso vereador. Tô fazendo uma enquete, o pessoal tá me ligando aqui para saber qual é o melhor goleiro dos últimos 10 anos aí, se é o Zé da Égua ou se é o Rogério Belli, né? As pessoas que me ligaram, 5 pessoas estão falando que o Rogério Belli é melhor no gol do que o Zé da Égua. Coitado meu amigo Zé da Égua, ele ganhou do João Bertoldo, né? O Zé da Égua ganhou do João Bertoldo por... Zé da Égua teve 200 e poucos votos, né? E o João Bertoldo quase 100 votos. Vamos arredondar para 100. Então, o Zé da Égua ganhou do João Bertoldo. Um abraço para o meu querido e grande amigo João Bertoldo Sobrinho. Vai estar conosco domingo que vem, na grande final lá do América Futebol Clube. Rogério Belli, e o Zé Fernando colaborou conosco, viu? E disse até que vai lá ver você jogar, Rogério. O Zé Fernando falou, não, vou lá ver se o Rogério é bom de bola mesmo. Vai lá que você é um verdadeiro Neymar, viu, Zé? A única diferença é que o Neymar na seleção não joga porque tá machucado, né? O Rogério Belli joga mesmo machucado e tá jogando bola. O homem é um esportista nato. Né? Tá aí aquele abraço, meu querido Rogério Belli, proprietário lá do Alto Posto Belli. Olha, ouvindo o nosso programa, o meu amigo Felipe, Filipinho, você tá com a barba feia aí? É, vai lá na barbearia do meu amigo Felipe, é, ali na Floriano Peixoto, meu amigo Felipe vai cortar sua barba, vai deixar você bonitinho como manda o figurino, né? 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Então, a barba começa a crescer, eu vou lá no meu amigo Felipe e o Filipinho já dá um trato no meu rosto, né? Aquele abraço, viu, Felipe? Todos os colegas da barbearia aí, Free Street. 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Olha, daqui a pouquinho o meu amigo José Fernando vai dar um alôzinho para o nosso amigo Rafael Fogo. Esse é Fogo, hein? Proprietário lá da Me Alegra Piscinas e Me Alegra Elétrica. Rafaelzinho, o homem está aqui hoje, meu querido.

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0: Faltando 20 minutinhos para as 8 horas da manhã, 20 para as 8. Tá, vocês olham que maravilha, né? Eu recebo aqui a visita em nossos estúdios, né? Ele que adora a boa música sertaneja, gosta muito do nosso programa, né? O empresário José Fernando, nosso grande amigo, amigo do povo, Zé Fernando, hoje veio tomar um cafezinho comigo aqui. Zé, dá um bom dia para todos aí, para os nossos amigos lá, o Rafael Fogo, Rogério Belli, ouvindo o nosso programa. Bom dia, Zé.
3: Bom dia, Bendivi. Bom dia aos ouvintes da manhã aqui da Pinhal Rádio Clube. Bendivi, vou te contar uma coisa. Até eu falei pro Tarcísio quando eu cheguei. Eu estava aqui perto quando você estava fazendo aí o seu programa e você disse que não gostava de homem com barba. Eu me assustei porque eu achei que você gostava de mulher. Mas o Tarcísio me explicou quando eu cheguei. Não, eu gosto de homem sem barba, mas de mim sem barba. Eu entendi, ó. Eu vim aqui. Foi o que você disse. Mas vamos deixar aqui o alô pro Rafael Fogo, a Geisa, o Pedrão lá da Minha Alegre. Tá vindo toda semana, eu vou lá tomar um café com a melhor loja de elétrica e produtos para piscina de Pinhal, né? O Rafael dá manutenção aí em mais de 250 residências do município com alta responsabilidade. Ei, aquele menino eu vi crescer. Conheço quando era do balcão da Pinhal Material. Rafael começa a vida dele na Pinhal Material lá com o Paulinho, com o Rodrigo. E hoje é um grande empresário, merecedor de todo sucesso. Família maravilhosa, hein? Ô, Rogério, Rogério, tem acompanhado aqui, hein? O Bentivi tá fazendo promessas aí no campo de futebol e eu vou estar lá.
0: Agora, quem, na sua opinião, é o melhor goleiro hoje? Rogério Belli ou Zé da Égua, Zé?
3: Ó, eu tenho acompanhado as partidas lá no América e eu tenho visto que o Zé da Égua tem atropelado o Rogério. Mas o Rogério, ele tá com a cabeça cansada, né? A gente tá fosfosol pro Rogério. Ele tá muito atropelado de tanto trabalho lá na política. Porque, olha, modéstia à parte, eu acompanho ele sabe que eu gosto dele como profissional, como político. E ele tá saindo muito bem, tá no segundo mandato. Eu admiro o trabalho do Rogério, homem sério, vereador sério. Verdade. Não é só porque é meu amigo, eu acompanho. Ele merecedor aí do que ele tem feito e o Rogério é um político muito sério. Então, assim, ó, brincadeiras à parte, eu torço para ele continuar na política por nossa cidade.
0: E outra, não tem rabo preso com ninguém, né, Zé Fernando? Tem rabo preso com ninguém, isso é muito importante, né? Não pede cargo para ninguém, colocar alguém na prefeitura, o cargo para nada. Então, isso é fundamental para um político do naipe aí, do nosso amigo, acima de tudo, Rogério Belli. Meu querido Zé, obrigado, viu? Obrigado. Pareça mais vezes aí, tomamos o nosso cafezinho e mande as próximas músicas, fique à vontade, é você que vem dedicar a música, vai lá.
3: A próxima música aqui vai para os amigos que eu tenho certeza que estão ouvindo o seu programa nesse momento. É, lá no Posto Belli, a turma ali da Rosinha do Posto está ouvindo o seu programa. O Fernando da descontou mais da drogaria ali da Robarão, Fernandão, antiga São José, está ouvindo o seu programa.
0: Fernandão.
3: A equipe lá do Me Alegra Piscina está ouvindo o seu programa. João Bertô está ouvindo o seu programa. Rogério Belli já despertou e pediu um abraço aqui para mim.
0: Aqui,
3: então, essa música vai para eles e todos aí que estão ouvindo, que são amantes do seu programa. Bem, Tivi, você tem mais de 40 anos que está aqui já, né?
0: Não
3: exagerei.
0: 43 anos
3: então, aí, Rádio Clube. Parabéns pelo profissionalismo.
0: Daniel canta na Rádio do Povo.

7h53, faltando 8 minutinhos para as 8 horas da manhã, né? Nós vamos encerrar com Zezé de Camargo e Luciano. Você mudou demais, o programa especial dessa sexta-feira. Olha, finalzinho do nosso programa, às 8 horas da manhã, nós temos. Às 8 horas da manhã, não, às 11 horas da manhã. Às 11 horas da manhã, nós temos o nosso programa Jornal da Cidade, informando Pinhal e toda a nossa região. Você não pode perder. Domingo, 10 da manhã, programa 10 e Roberto Carlos especial. 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A minha última música na manhã de hoje é essa música aí, e eu volto já já com o Rei Roberto Carlos.

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8h02, 8h02, na melhor de toda a nossa região. Hoje, dia 19 de junho de 2026. A partir de agora, você passa a conferir o momento mais romântico do nosso país. Para você que acredita no amor, para você que ama, aqui Roberto canta e Roberto encanta.

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5: 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O momento mais romântico da nossa emissora, especialmente para você que é romântica, para você que é romântico. 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
0: Bom dia para você que está com o coraçãozinho batendo, assim como o meu, né? Cada vez mais forte, né? Você que está à procura de um grande amor. E esse grande amor você só vai encontrar ouvindo este sucesso aí na voz do Rei Roberto.

E assim nós vamos finalizando o momento do rei Roberto Carlos na manhã de hoje, agradecendo a você pela atenção, pelo carinho e pela audiência, mas eu deixo você com a minha última música na manhã de hoje. Essa aí, ó, tocando bem mais o que te toca. Valeu, pequenininha, tô indo nessa, hein?

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0: bom dia com alegria. Hoje é sexta-feira, dia 19 de junho de 2026. Eu sou Alexandre Paganini e te acompanho até às 11 da manhã aqui na Nova Clube. 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É sempre muito bom ter o seu carinho e a sua companhia. Tá na Clube, tá na melhor.
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0: Abrindo a nossa programação desta sexta-feira, Duran Duran, A Matter of Feeling.

0: Começando a nossa manhã só com música boa, né? Recordando aí o som de Informate Society, Repetition. Teve também The Crying Game com Boy George. É, Legião Urbana, por enquanto. E abrindo aí a nossa programação, recordando o clássico de Juna Juna, Matter of Feeling. É, e hoje a nossa sexta-feira amanheceu com cara de segunda, né? Aquela sexta-feira preguiçosa, um frio durante a noite aí. Tava falando com a Rose Bordinha agora aqui pelo telefone. Não dá nem vontade de levantar, né? Dá vontade de ficar de barra coberta aí e dormir mais um pouquinho. Eu pelo menos, tô sonolento aqui. Estou com sono já que a gente desperta. E hoje tem seleção brasileira também, né? Hoje é dia de Brasil na Copa. Brasil e Haiti. Tava comentando também, se o Brasil perder do Haiti, meu Deus, pode largar a mão, hein? Pode pegar o avião e vir embora. Daí já era o futebol mesmo. Hoje é o jogo, assim, pra cumprir tabela, né? Vamos dizer assim, não menosprezando o adversário, mas é jogo pra ganhar e ganhar bem, né? Não é verdade? O primeiro jogo foi difícil, né? Uma seleção do Marrocos que não surpreendeu muita gente que acompanha o futebol, porque é uma seleção muito boa. É uma seleção aí que não perdia e não perde, né? 29 partidas. Seleção do Marrocos vai longe nessa Copa ainda, viu? É isso aí. Vamos torcer hoje, logo mais à noite, né? 9:30 da noite. Tem o jogo aí Brasil-Haiti. Tudo vai dar certo. Você vai ver amanhã. Todo mundo feliz. Aí o Brasil ganhou, meteu bastante gol lá. Isso aí. Pessoal, continue com a gente. Daqui a pouquinho eu tô de volta aí com muito mais música pra você. Lembrando que hoje é sexta-feira e hoje tem um sorteio de uma pizza deliciosa aí. Uma pizza lá do supermercado Campeão. Todo mundo que ligar, pedir a música, WhatsApp, nosso telefone fixo, tá concorrendo, tá bom? No final do programa a gente divulga aí o felizado, a felizada. Tá certo? É isso aí. 93 Nova Clube, aqui estão seus melhores amigos.
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5: A última sexta-feira do outono, marcada por elevação maior das temperaturas em todo o estado de São Paulo. Não é calor, mas um aquecimento pré-frontal da frente fria que vai chegar hoje à noite a São Paulo e alterar as condições do tempo, que já são de instabilidade sobre boa parte do sul do país, e virá com instabilidade mais forte durante o sábado a qualquer momento. Chuvas, trovoadas, rajadas de vento poderão acontecer neste sábado a qualquer instante sobre o estado de São Paulo, já começando pela noite de hoje, madrugada de amanhã, na divisa com o Paraná e avançando em direção a Minas Gerais e ao Rio de Janeiro. No domingo, as condições do tempo melhoram gradativamente a partir do interior e também na faixa leste, mas ainda haverá entre capital, litoral, Vale do Ribeiro, Vale do Paraíba e no norte paulista, nova frente fria avança em direção a São Paulo. Vai trazer instabilidade a qualquer hora do dia na segunda-feira, principalmente à tarde, passando rapidamente em direção ao Rio de Janeiro e a Minas Gerais, abre espaço para outra massa de ar frio poderosa que nos primeiros dias do inverno, a semana que vem, trará muito frio. Neve para as cidades de Santa Catarina e do Rio Grande do Sul, nas serras, e também a possibilidade de geadas para o estado de São Paulo, principalmente na Serra da Mantiqueira e em regiões próximas à divisa com o sul de Minas Gerais. Temperaturas cairão bastante na semana que vem. O maior frio do ano previsto para os primeiros dias deste inverno em todo o estado de São Paulo. Temperaturas caem bastante, reforço de agasalhos e cobertores, portanto, mais uma vez para a semana que vem, maior frio do ano nestes primeiros dias do inverno de 2026. Temperaturas cairão bastante depois de subirem nesta sexta-feira e no sábado, começa a instabilidade que vai determinar a vinda desse ar frio mais forte a partir da semana que vem. O inverno começa oficialmente às 5h24 da manhã deste próximo domingo. 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

0: Agora são 9 horas 24 minutos. Está aí a indicação da Dona Olenka Manca, o som de Marcos Sabino Reluz. É, teve também a indicação da Rose Bordin, da cidade de Tambaú, o som de All Night Long, Lionel Rich. Só música boa na sua manhã. Teve também o Mirosmar aqui na Nova Clube, o Zezé de Camargo e Luciano. Teve a indicação da Aparecida Vicente, o som de Leonardo Quero Colo. Segue na sintonia. Daqui a pouquinho eu tô de volta aí com muito mais música para você. 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
0: Opa, já estamos de volta pela melhor até as 11 por aqui, Alexandre Paganini ao vivo com vocês. Quero mandar um alô especial pro meu amigo Will, né? 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Grande abraço, Will, tamo junto, viu? Daqui a pouquinho vamos rolar um capital inicial aí pro Will. Tá na Clube, tá na melhor. 9h30.
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0: Tá pintando por aqui mais uma indicação do ouvinte. É, os nossos ouvintes nessa manhã de sexta-feira estão todos românticos, né? Chegando o som de Guilherme Arantes, Meu Mundo e Nada Mais. Bom dia, Mara de São João da Boa Vista.

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1: Nova Clube, agora são 9 horas e 39 minutos.
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0: senhor Kiko Zambianchi.
1: Só música boa na sua manhã de sexta-feira, sextou aqui na Nova Clube, Capital Inicial, Kiko Zambianchi, Primeiros Erros, a indicação do nosso amigo Will da Obras e Companhia. Tivemos também sinônimos com Zé Ramalho, Chitãozinho, Chororó, e abrindo aí com Guilherme Arantes, Meu Mundo e Nada Mais. Segue na sintonia, daqui a pouquinho eu tô de volta com muito mais música, aguenta aí.
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Bom dia, Alexandre, tudo bom? Alexandre, toca a música do Roupa Nova, Viagem pra mim. Obrigada, Alexandre, tenha um bom dia, um bom final de semana.

0: 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A cidade inteira tá ouvindo, tá na Globo, tá na melhor, né? Tudo leste paulista, sul de Minas, numa só sintonia, 102.1. A melhor companhia da sua manhã. Alexandre Paganini por aqui ao vivo até às 11. Um bom dia especial pros nossos ouvintes de todas as manhãs. Dona Janete mandou um WhatsApp aqui dizendo que o nosso programa está top, bom demais nessa manhã, né? Dulce, né? Bom dia. Um alô especial aqui pra Dona Irene Belli, a Vera Lúcia Francisco, a Dona Nilza Cabreira, a Luzia Nadon Lucatelli, Eliana Franco participando hoje aqui com a gente também, pediu a música do Vando Fogo e Paixão, o Joel Montanha, Dona Alzira Cornélio, a Fernanda Manca, a Aparecida Vicente, olha só quanta gente, né? O Marcão ligou aqui também, o Ney Maia, né? Quanta gente, tá na clube, tá na melhor, vamos que vamos, né? E eu quero aproveitar e mandar um alô especial também para todo o pessoal lá da Associação dos Aposentados de Pinhal, o nosso presidente Aguinaldo, a Silene. Essa semana não tem baile, né? Mas semana que vem provavelmente o bicho pega de novo, né? O melhor baile da cidade, o bailão aí mais famoso da cidade. 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Eu tô de volta, sabe com o que? Clássico das pistas, recordando as melhores épocas de nossas vidas. Aguenta aí.
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4: Zico foi um dos principais candidatos para ser o craque da Copa de 1982. O Galinho de Quintino teve uma atuação fabulosa entre passes para gols e finalizações. O Brasil, do técnico Tele Santana, no entanto, caiu diante da Itália por 3-2. O goleiro alemão Sepp Maier bateu o recorde de minutos seguidos sem levar gols. Entre a decisão do Mundial de 1974 e a quinta partida da Copa de 1978, somou 475 minutos invicto. No mesmo Mundial, o goleiro brasileiro Leão bateu o recorde de 10 minutos invictos em uma mesma Copa. Ele foi vazado na estreia e depois só levaria outro gol na sexta partida da equipe Canarinho, somando 458 minutos invictos.
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0: Nova Clube, agora são 10 horas 10 minutos. Hoje é sexta-feira, tão esperado. Sexta-feira chegou, sextou. Hoje tem jogaço aí da seleção brasileira, logo mais às 21 horas e 30 minutos. É um pouquinho tarde, né? Pra quem dorme cedo, é tarde. Mas vamos torcer, né? Hoje o Brasil com certeza vai ter um resultado positivo aí, não menosprezando o adversário, mas as prioridades, né? Principalmente em nomes, jogadores aí é muito grande. Pra quem acompanha futebol, sabe do que eu estou falando, né? Não é verdade? É, a primeira fase está garantida, pelo menos, né? 3 jogos aí. O próximo compromisso do Brasil, tirando hoje, né? Contra a Escócia. Também não vai ser jogo fácil, vai ser um jogo igual ao jogo do Marrocos, mas hoje eu creio que é o jogo mais fácil aí dessa primeira fase. Vamos ver o que vai acontecer, né? Pensamento positivo aí, tudo vai dar certo. Torcendo aí, pessoalmente, para que a criançada, né? Realize o sonho aí de ver o Brasil campeão. A gente já é um pouquinho mais velho, então a gente já teve essa emoção. A criançada aí tá ansiosa, tá aguardando aí esse título. Vamos torcer. 10 horas 11 minutos. Nova Clube é sua melhor companhia. Agora tá chegando, sabe o que? Clássico das pistas, pra gente matar a saudade aí das melhores épocas de nossas vidas. Você tá preparado? Bora lá então!

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1: 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Antes, eu quero aproveitar e mandar um alô especial aqui para os nossos ouvintes de todas as manhãs. A Lúcia Toniete também, quem está ouvindo a gente, a Rose Carlete, a Rose do Cassinha, a dona Irene Gozoli, né? Sempre na sintonia, a Dulcineia, a dona Ana Maria Bento da Silva, ali do Jardim Varã, e quem ligou para mim agora há pouco foi a Lúcia Toniete. Bom dia, viu? Sejam todos bem-vindos. E agora, embarcando na máquina do tempo, de volta ao ano de 1995, recordando Network Memories.

Bom dia, Alexandre. Aqui é o Tony Tonado, aqui do Pedro Corsi. Toca uma moda boa pra nós aí. Estamos aqui na sintonia contigo aí. Desejo uma boa sexta-feira aí. Um bom final de semana pra vocês e pra sua família aí, beleza? Fica com Deus, irmão. Tchau, tchau.

0: Nova Clube, a sua manhã muito mais gostosa. Tá aí o som de Guns Roses, Uzi Love to Hair. Teve também Luca Tonem aí, é o clássico das pistas, né? Na abertura aí teve Duas Dançantes, do ano de 1995, Network, a primeira Memories, e logo na sequência Wigfield, Think of You. É isso aí, clássico das pistas, tá de volta segundona, por volta das 10 da manhã. E agora tem um momento especial aqui na Nova Clube, né? 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
3: Como é gostoso ter o seu carinho e a sua companhia. Por aqui, Alexandre Paganini, ao vivo até às 11 da manhã, show da Clube, só música boa. Eu quero aproveitar e mandar um alô especial para os nossos ouvintes de todas as manhãs, o pessoal ligando, participando, pedindo a sua música, dando o seu bom dia. Daqui a pouquinho tem um sorteio de uma deliciosa pizza, cortesia aí do supermercado Cubatão, né? Tá bom? Então é isso aí, pra você que participou, fica torcendo aí, quem sabe você fatura uma deliciosa pizza pra curtir o jogo do Brasil logo mais, né? É isso aí. E agora tem a participação do ouvinte. Bom dia, Dulcinea!
4: Bom dia, Alexandre. Tudo bem, Alexandre? Toca uma música de Engenheiro do Havaí pra mim, qualquer uma, ofereço para o pessoal da Obras Companhia.

Bom dia, Alexandre, tudo bem? Hoje eu gostaria de ouvir com o Luiz Airão, Alegria, Alegria. Ofereço para você, para todos da Nova Clube, para os seus ouvintes, um abençoado final de semana para todos.

0: Nova Clube, agora são 10 horas 52 minutos, já em ritmo de Copa do Mundo. Hoje tem seleção brasileira, né? Luiz Arão, alegria, alegria, alegria. Essa foi a indicação da nossa ouvinte, a dona Alzira. Mas deixa de Bom, e tá chegando aqui o resultado do nosso sorteio de hoje, né? Da pizza aí, cortesia lá do supermercado Cubatão. E quem faturou, né? Quem foi a sortuda no dia de hoje foi a Silvia Martelli. Parabéns, viu, Silvia? Faturou uma deliciosa pizza. Pode passar aqui na Pinhão Rádio Clube, na Nova Clube, a partir de agora e retirar o seu vale brinde, viu? E curtir aí o Jogo do Brasil degustando, né? Comendo uma deliciosa pizza lá do supermercado Cubatão. A todo o pessoal que participou, muito obrigado, viu? O pessoal que pediu música, tem alguns pedidos aqui, até o final a gente vai atender todo mundo, tá bom? Um alô especial aqui pro meu amigo Valdecir Caetano Rosa, obrigado pelo carinho, viu? Um feliz e abençoado final de semana pra você também, a Vera Machado, bom dia. É isso aí, tá na clube? É claro que tá na melhor, um bom dia também pro João, quanta gente, né? Que legal, a cidade inteira tá ouvindo, Nova Clube, a sua melhor companhia todas as manhãs.
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0: E hoje é sexta-feira, dia 19 de junho, e a cantora Anne Wilson, vocalista do Hurt, completa 76 anos. Dona de uma das vozes mais marcantes da história do rock mundial, a cantora ajudou a transformar a banda em um dos grandes nomes do gênero a partir dos anos 70. Ao lado da irmã Nancy Wilson, Anne liderou uma trajetória que ganhou projeção mundial com sonoridades únicas em clássicos como If It Looks Good Kill, Crazy on Will, Barracuda e Alone. Com potência, alcance e interpretação dramática, Anne Wilson se tornou uma referência para inúmeras vocalistas que vieram depois. Ela também construiu uma carreira solo e participou de diversos projetos especiais, mantendo viva uma assinatura vocal que continua sendo celebrada. Parabéns, Anne Wilson, vocalista da banda Hurt. Vida longa! E para celebrar esse dia, Hurt Alone.

0: Mais um clássico dos anos 80 pra gente matar a saudade aqui na Nova Clube. Nosso Louco Amor, Gangue 90 e Absurdettes. Essa foi a indicação do Valdê. Ouvimos também Hurt Alone com a aniversariante do dia, né? A Wen, que está completando hoje 76 anos de idade. Esse grande artista, né? Esse grande músico aí da música internacional, Wen. Pessoal, tô me despedindo, tô indo nessa. Volto na segundona, se Deus quiser, por volta das 8:30 da manhã. Pra você que me acompanhou aí, muito obrigado pelo carinho, pela sintonia. Quanta gente, né, mandando mensagem. Ana Cristina Mariano, Ana Carolina Rodrigues, a Júlia Paline. Bom dia, viu, Júlia? Na torcida do Brasil aí, tamo junto, vamos que vamos. Um alô especial também pra Márcia Iris Cevoto, a minha amiga Ana Iris Cevoto também na sintonia. O Emerson, né, sempre ouvindo a gente aí. Obrigado, viu? A cidade inteira tá ouvindo. Tá na clube, tá na melhor. Beijo no coração, bom final de semana e vai, Brasil!
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0: Bom dia, estamos iniciando mais uma edição do seu Jornal da Cidade. Hoje é sexta-feira, 19 de junho de 2026. Bom dia, Davius.
1: Bom dia, Rafaela. E hoje, dia 19, é o dia dos... À tarde. Hoje, Rafaela, bom dia. Hoje nós...

0: Bom dia, Rafaela. Nós iniciamos nosso jornal de hoje, lembrando que hoje, dia 19 de junho, é dia de jogo do Brasil. Brasil e Haiti na Copa do Mundo. E o Almanaque da Clube lembra que hoje, no dia 19 de junho, mas de 2024, faleceu o cantor Christian, da dupla Christian e Ralph. E em 2025, nessa mesma data, falecia o ator brasileiro Francisco Cuoco.
1: Estamos na estação outono e a fase da lua é crescente.
0: E vamos aos destaques da edição de hoje.
1: Confira mais alguns dos destaques dos vereadores na sessão ordinária da Câmara realizada no início desta semana.
0: Acontece na Estação Cultura jornada de crédito para empreendedores e produtores rurais.
1: E o final de semana terá programação especial na nossa cidade. Na noite de hoje, a Prefeitura promove o telão na Praça da Independência para acompanhar o Jogo do Brasil.
0: No sábado, amanhã, a Praça da Independência terá clima de festa junina, com o Arraiá também promovido pela Prefeitura.
1: E no domingo acontece o encontro de carros antigos na Estação Cultura com praça de alimentação e shows de bandas de rock.
0: Então, um fim de semana bem movimentado em nossa cidade. Agora vamos falar de agronegócio. A Cofema, Insumos Agrícolas e a Inovac Global promoveram na última quinta-feira, dia 17 de junho, um evento especial para produtores de café para uma palestra com o Gustavo Renó sobre manejo de alta produtividade em tempo de estresse climático.
1: E a Pinhal Rádio Clube esteve lá e trará aqui para os nossos ouvintes como foi esse evento. Nós vamos informar também as vagas do PAT, a previsão do tempo e a cotação do preço do café.
0: E nessa edição, a participação do repórter policial Johnny Laurindo.
1: Esses e outros destaques no seu Jornal da Cidade que estamos agora iniciando.
2: Rádio Clube informa a hora certa.
1: São 11 horas e 11 minutos.
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0: Bom, nós iniciamos nosso Jornal da Cidade informando as vagas oferecidas pelo PAT.
2: Empregos. PAT Pinhal oferece as seguintes vagas para você.
8: Vamos para as vagas do PAT para o dia de hoje. Operador de máquinas fixas. Requisitos. Candidatos com experiência anterior em máquinas industriais. Mecânico de automóveis. Requisitos. Candidatos com experiência anterior na manutenção de motores de veículos leves. Auxiliar em granja. Ovos. Requisitos. Candidatos com disponibilidade para trabalhar com galinhas e alguma experiência rural. Auxiliar de limpeza industrial. Requisitos. Candidatos com experiência anterior em limpeza industrial. Montador de máquinas. Requisitos. Candidatos com experiência e soldador MIG. Soldador MIG-MAG. Requisitos. Candidatos com experiência comprovada em solda industrial. Motorista de caminhão. Entregador. Requisitos. Candidatos com disponibilidade para carga e descarga de caminhão e entrega em loja de materiais de construção. CNHD. Costureira de máquinas industriais. Requisitos. Candidatos com experiência comprovada em máquinas industriais de costura. Ajudante de motorista. Requisitos. Candidatos com disponibilidade para trabalho pesado em loja de materiais para construção.
0: Bom, e agora então vamos continuar o nosso Jornal da Cidade trazendo a cotação do preço do café.
9: O preço do café arábica inicia esta sexta-feira, dia 19, com recuo de 0,67%. A saca de 60 quilos é negociada a R$ 1.495,05 na capital paulista. Já o café robusta registra valorização de 1,30%, com a saca cotada a R$ 1.018,24. O açúcar cristal apresenta redução no mercado de São Paulo. A saca de 50 quilos está cotada a R$ 90,75, após queda de 0,80%. Em Santos, houve alta de 1,03%, com a mercadoria negociada a R$ 102,71, considerando a média de preços sem impostos. O milho também registra leve desvalorização. A saca de 60 quilos é comercializada a R$ 62,89 após diminuição de 0,16%. Os valores são do CEPEA. Reportagem Marquesan Araújo.
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0: Bom, então dando sequência ao nosso Jornal da Cidade de hoje, vamos trazer trechos das palavras dos nossos vereadores na última sessão da Câmara. E nós vamos agora ouvir o que falou a vereadora Carol Marinelli Delbin, que falou sobre a Copa do Mundo, sobre o recesso e também parabenizou todas as escolas pelas festas juninas que elas estão realizando. A vereadora Carol falou também, chamando a atenção do pedido de manutenção de computadores do Senai. Vamos ouvir ela.
12: Meu boa noite, senhor presidente Ricardo Brigagão, nobres colegas, nobres vereadoras, público aqui presente, a todas as pessoas que estão acompanhando nossa sessão, né, pela transmissão. Eu venho na noite de hoje e inicio a minha fala fazendo uma saudação especial a toda a nossa população em clima de Copa do Mundo, né? Estamos aqui para lembrar esse momento tão importante para a nossa nação. Estamos todos juntos numa torcida e desejando que o nosso Brasil, na esperança que possa trazer o Hexa. Então, vim especialmente dentro de toda essa energia que nós estamos de Copa. Provavelmente, nós voltaremos às nossas sessões ordinárias e a Copa já terá finalizado. Então, desejar que realmente a gente possa ter alegria. Eu gostaria de destacar aqui e parabenizar a todas as EMEBs do nosso município que estão, nesse mês de junho, realizando as festas juninas e os convites que nós estamos recebendo. Também gostaria de deixar parabéns, na verdade, a todas as escolas estaduais, escolas particulares, que nesse mês se interagem nesse clima da festa junina. Em especial essa vereadora, eu pude estar na festa que aconteceu ontem, na EMEB Augusta Latarini, e pude perceber o clima de toda a união ali da escola, de toda a comunidade ali do Monte Alegre. Quero parabenizar a diretora Madalena, aos alunos, alunas, aos professores, a toda a equipe, que na união e na alegria deixaram a tarde do domingo mais feliz, bem como a todas as famílias que aqui estiveram. Gostaria de poder comparecer a todos os convites e também me desculpo por algumas festas a gente não poder dar apoio. A gente sabe o quanto é importante, o quanto as equipes ficam satisfeitas que a gente possa passar por lá, observar o trabalho árduo de todas, né? Um domingo todo ali, na decoração, na venda, no entretenimento, nos ensaios, na apresentação musical das crianças. Então, um destaque especial. Eu gostaria de agradecer também a nossa diretora Daniela Macieira. Se vocês observaram, eu fiz um pedido, já está fazendo uns 15 dias, a pedido do professor Celso, também do Senai, que os computadores pudessem receber uma manutenção para o início das atividades no segundo semestre. Então, estiveram a semana passada os técnicos Luiz Miguel e João Gabriel, eles estiveram a semana toda trabalhando na manutenção dos computadores do Senai, e em breve a gente vai receber um relatório de tudo que foi ali alinhado. Então, nosso muito obrigado por esse acatamento da nossa solicitação.
0: Bom, dando sequência então ao nosso Jornal da Cidade, vamos continuar ouvindo o pronunciamento de nossos vereadores. Agora vamos ouvir a vereadora professora Milena de Souza Lima. Vamos ouvir.
13: Quero agradecer e parabenizar todos os envolvidos nos Amigos do Pedal e principalmente no evento que fizeram dia 7 de junho na Praça da Independência. Vou ler na íntegra o requerimento. Através da Igreja Mesa da Câmara, após cumpridas as formalidades regimentais, requeiro que seja inserida em ata dos trabalhos legislativos votos de congratulações e aplausos aos Amigos do Pedal pela comemoração de uma década de existência do grupo, em especial pelo evento realizado no dia 7 de junho na Praça da Independência. 10 anos de pedal. Uma data para marcar a história. No dia 7 de junho, na Praça da Matriz do Espírito Santo do Pinhal, virou ponto de encontro de quem ama pedalar e de quem quer fazer o bem. Uma década incentivando o esporte, a saúde, a amizade e o contato com a natureza em Espírito Santo do Pinhal. O grupo Amigo do Pedal nasceu da união de entusiastas do ciclismo, e ao longo de uma década transformou-se em uma verdadeira instituição de promoção da saúde, do bem-estar, da integração social em nossa comunidade. Os Amigos do Pedal são um exemplo de que a união de pessoas em torno de um propósito saudável transforma a vida e constrói uma comunidade melhor. Face ao exposto e através da deliberação do plenário, seja dada ciências aos senhores Adriano Elias e Paulo Mondes, conselheiros do grupo Amigos do Pedal, manifestando os cumprimentos do Legislativo Pinhalense como forma de reconhecimento e incentivo para continuarem essa bela jornada por muitos outros anos. Sala das Sessões, 15 de junho de 2026.
0: Bom, então aí ouvimos a professora Milena Souza Lima. Agora vamos ouvir o vereador Rogério Belli, que é o presidente da Comissão de Constituição, Justiça e Redação. Nessa sessão, o vereador Rogério falou sobre o voto de rejeição do veto total oposto ao projeto de lei do Bolsa Tirador, de autoria do vereador Roberto Porto. Vamos ouvir.
14: Subo a esta tribuna na dupla condição de vereador desta casa e de presidente da Comissão de Constituição, Justiça e Redação, para justificar o meu voto pela rejeição do veto total oposto ao projeto de lei 31/2026. Faço isso com absoluto respeito ao chefe do Poder Executivo, à Procuradoria Jurídica do Município e aos entendimentos que fundamentaram o veto. Como presidente da Comissão de Constituição, Justiça e Redação, tenho o dever de defender a seriedade do trabalho desenvolvido por seus membros e pelo departamento jurídico dessa casa, na pessoa do Dr. Daniel. Não posso concordar com a conclusão de que o projeto de lei seja manifestamente inconstitucional. Existe divergência jurídica legítima. Existe jurisprudência do Supremo Tribunal Federal e do Tribunal de Justiça do Estado de São Paulo, que amparam a constitucionalidade da matéria. Existe estudo de impacto financeiro produzido pela própria administração. Por essas razões, entendo que não ficou demonstrado uma inconstitucionalidade manifestada capaz de afastar a validade do projeto de lei regularmente aprovado por esta casa. Rejeitar este veto não significa afrontar o Poder Executivo, nem desconsiderar o trabalho da Procuradoria Municipal. Significa tão somente exercer a competência constitucional conferida ao Poder Legislativo de reapreciar o veto, formando convicção própria, fundamentada e independente. Como presidente da Comissão de Constituição, Justiça e Redação, tenho plena convicção de que o parecer emitido foi elaborado com rigor técnico, responsabilidade institucional e respaldo na Constituição e na lei orgânica do município e na jurisprudência consolidada dos tribunais superiores. Assim, portanto, entendo que prevalece a presunção de constitucionalidade na norma aprovada por esta Casa de Lei. Inexistindo vício jurídico manifesto, capaz de justificar sua rejeição, voto pela rejeição do veto total do projeto de lei número 31/2026. Faço isso em defesa da autonomia do Poder Legislativo, da independência entre os poderes, da segurança jurídica e do respeito ao devido processo legislativo.
1: Bom, traremos mais destaques do Legislativo na próxima edição do nosso jornal, mas agora vamos ao espaço da participação do ouvinte.
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0: Bom, então na participação do ouvinte do nosso Jornal da Cidade de hoje, Rafaela, nós vamos registrar aqui o telefonema de uma nossa ouvinte. Ela reclama, não é nem bem uma reclamação, é um pedido. Recentemente a prefeitura fez um muro, me parece foi informado por essa ouvinte, lá na escadaria que tem, saindo da Washington Luiz, né? Em frente ao Curtume ali, tem uma escadaria, e a prefeitura fez um muro. E essa ouvinte pede para a prefeitura colocar uma lâmpada lá, uma luz, que diz que aquele local fechado e escuro fica um lugar propício para os usuários de droga. Então, dona Maria, a senhora que ligou para a gente aqui, se quiser mandar mais informações, alguma foto, você manda que a gente vai encaminhar aos departamentos da prefeitura para que eles atendam o pedido de você e dos ouvintes aí do seu bairro.
1: É isso mesmo, Davi, bem colocado por ela, né? Porque é importante também, né, para as mulheres que passam ali sozinhas, né? Mas, bom, dando sequência aqui ao nosso jornal, eu gostaria de falar, né, para todos, principalmente para os empreendedores e para os produtores rurais, que acontece, né, a partir das 14h30, hoje, lá na Estação Cultura, a Jornada do Crédito. Então, atenção, empreendedores, produtores rurais aqui do Espírito Santo do Pinhal e também de toda a região. Durante a Jornada do Crédito, que vai acontecer nesta tarde, vocês vão poder conhecer aí linhas de crédito da Desenvolve São Paulo, né, da Secretaria de Desenvolvimento do Estado de São Paulo, também o apoio do SEBRAE, do SENAI, da Associação Comercial, do PAT, da Unipinhal e também do Sindicato Rural Patronal. Então, ali a gente vai conhecer, né, o Banco do Povo, o Desenvolve e várias linhas de crédito possíveis para a sua empresa e para a sua propriedade rural. Então, fica o convite que vai acontecer logo mais às 14h30, lá na Estação Cultura. E agora, Davilson, dando sequência, né, porque esse final de semana vai ser agitadíssimo aqui na nossa cidade, né? A gente já começa hoje com um evento para o empreendedorismo, né? Mas também vai ter muito lazer, porque o Departamento, né, de Cultura e Turismo da nossa cidade estão fazendo aí uma série de programações bacanas, né? O Departamento de Cultura, faço uma correção aqui, não de turismo. E vamos ter, portanto, Arraiá Junino, vai ter o telão da Copa, vai ter os carros antigos. E agora nós trazemos aqui...
0: Mas antes, Rafael, só lembrando, né? Tira a blusa do guarda-roupa e vá. Porque vão ser 3 noites de muito movimento e muita coisa boa.
1: Vai estar frio, mas é só pôr um casaco, né, Davi Wilson, que a gente consegue ir em todos os eventos. Isso. Vai começar com o telão da Copa essa noite, né, porque vai ter jogo do Brasil e do Haiti na Copa do Mundo. E depois, no sábado, tem a Raia Junina e no domingo tem o encontro anual do pessoal do Grupo dos Carros Antigos. E durante esse encontro vai acontecer também... duas bandas, né, de rock vão fazer show lá e também teremos, é claro, a praça de alimentação. A gente traz mais detalhes com um vídeo do Departamento de Cultura aqui da nossa cidade, para quem está acompanhando pelo Facebook. Para quem está pelo rádio, dá para ouvir também aí o aviso deles sobre essa programação. Vamos lá?
15: Fim de semana chegando e com ele uma programação especial da Agenda Viva Pinhal. Confira aí.
16: Nesta sexta-feira, dia 19 de junho, aqui no Coreto da Praça da Independência, a partir das 8 horas da noite, um esquenta maravilhoso de pagode com o Xambinho. E depois, a partir das 9h30, transmissão ao vivo do jogo da Copa do Brasil versus Haiti. Vem com a gente!
17: Sábado, dia 20, a partir das 19 horas, arraiada, nada de bom aqui na praça. Esperamos todos vocês. Venham, traga a sua família. Vai ser muito divertido. Muita música boa, muita comida, vai ser muito legal.
15: E no domingo, dia 21 de junho, a partir das 9 horas da manhã, acontece o quinto encontro anual de veículos antigos de Espírito Santo do Pinhal. Exposição de carros, show com as bandas Flor de Lótus, Bandog, praça de alimentação completa para que você e toda a sua família possa aproveitar domingo o dia inteiro aqui na estação ferroviária.
1: Olha só que maravilha, uma super programação aí do Departamento de Cultura. Manda um abraço aí pro Du Martins, pro João Guilherme e também pra Fátima Zuccherato. E eles mandaram a mensagem, né, pessoal? Como o Davi Wilson bem disse, retira aí o casaco do armário. Coloca o casaco, tá frio, né? Coloca também uma bota se precisar, porque, gente, fez um frio danado nessa madrugada, então... Mas dá, né? Dá pra gente ir com certeza em todos os eventos e aproveitar aí essa cidade maravilhosa que nós temos. Nós vamos agora para a previsão do tempo e já que a gente retorna aqui com o nosso Jornal da Cidade.
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19: Olá, muito bom dia, amigos da Pinhal Rádio Clube.
18: E agora, Celso Vernizzi.
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19: A última sexta-feira do outono, marcada por elevação maior das temperaturas em todo o estado de São Paulo. Não é calor, mas um aquecimento pré-frontal da frente fria que vai chegar hoje à noite a São Paulo e alterar as condições do tempo, que já são de instabilidade sobre boa parte do sul do país, e virá com instabilidade mais forte durante o sábado a qualquer momento. Chuvas, trovoadas, rajadas de vento poderão acontecer neste sábado a qualquer instante sobre o estado de São Paulo, já começando pela noite de hoje, madrugada de amanhã, na divisa com o Paraná e avançando em direção a Minas Gerais e ao Rio de Janeiro. No domingo, as condições do tempo melhoram gradativamente a partir do interior e também na faixa leste, mas ainda haverá entre capital, litoral, Vale do Ribeiro, Vale do Paraíba e no norte paulista, nova frente fria avança em direção a São Paulo. Vai trazer instabilidade a qualquer hora do dia na segunda-feira, principalmente à tarde, passando rapidamente em direção ao Rio de Janeiro e a Minas Gerais, abre espaço para outra massa de ar frio poderosa que nos primeiros dias do inverno, a semana que vem, trará muito frio. Neve para as cidades de Santa Catarina e do Rio Grande do Sul, nas serras, e também a possibilidade de geadas para o estado de São Paulo, principalmente na Serra da Mantiqueira e em regiões próximas à divisa com o sul de Minas Gerais. Temperaturas cairão bastante na semana que vem. O maior frio do ano previsto para os primeiros dias deste inverno em todo o estado de São Paulo. Temperaturas caem bastante, reforço de agasalhos e cobertores, portanto, mais uma vez para a semana que vem, maior frio do ano nestes primeiros dias do inverno de 2026. Temperaturas cairão bastante depois de subirem nesta sexta-feira e no sábado, começa a instabilidade que vai determinar a vinda desse ar frio mais forte a partir da semana que vem. O inverno começa oficialmente às 5h24 da manhã deste próximo domingo. 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
1: Tá sol, né, Alexandre? Mas vamos combinar. É aquela luz da geladeira, assim, sabe? Porque tem sol, mas ainda tá muito frio. Tá 17 graus aqui na Pinhal Rádio Clube. Prepara o casaco.
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21: Rádio Clube informa a hora certa.
1: São 11 horas e 34 minutos.
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0: a Cofema Insumos Agrícolas e a Inovac Global promoveram na última quarta-feira, dia 17 de junho, um evento especial com os produtores de café para uma palestra com Gustavo Renó sobre manejo de alta produtividade em tempos de estresse climático. E a Pinhal Rádio Clube esteve presente nesse evento. Eu estive lá, né, e conversei com o Juliano Zuppi da Cofema Insumos Agrícolas. Vamos conferir. E a Cofema Insumos Agrícolas realizou nesta quarta-feira, ao longo de todo o dia, né, esse evento voltado aos cafeicultores com uma palestra super especial. E o Juliano Zuppi vai conversar com a gente sobre isso. Um evento muito lotado aqui, né, Juliano?
1: É, realmente, hoje a gente fez um evento espetacular com a presença em massa dos cafeicultores da região, tanto aqui na região do Espírito Santo do Pinhal, como cafeicultores de outras regiões também, na região de São Sebastião da Grama, Caconde. Hoje a casa está lotada. E para a gente é uma satisfação, para nós da Cofema, né, poder proporcionar um evento dessa magnitude aí para os produtores de café da região. Hoje trouxemos o cafeicultor, o engenheiro agrônomo, influenciador Gustavo Renó, e hoje ele é uma referência no cultivo de café em todo o território nacional, e trouxemos ele junto com a parceria com uma empresa que é parceira nossa aqui, que é a Inovac. A Inovac também é uma empresa que a gente iniciamos a parceria esse ano, é uma empresa que vem com algumas tecnologias novas, algumas tecnologias patenteadas, é uma multinacional mexicana, onde ela veio ajudar a gente a tentar entender um pouco mais dos desafios da cafeicultura, né? Perante a clima, a compactação de solo. A gente costuma falar que são os inimigos visíveis, né? Que são os inimigos que a gente não consegue enxergar.
0: Juliano, e para além disso, né, conta pra gente um pouquinho sobre a trajetória da Cofema, que, né, se estabiliza aqui como uma grande referência para todos os produtores. Conta pra gente como começou.
1: A Cofema, na verdade, é uma empresa muito tradicional aqui em Espírito Santo do Pinhal, né? Ela já tem quase 30 anos o nome Cofema. Há uns 8 anos atrás, Neto Orsini, que hoje é o proprietário da Cofema, ele adquiriu essa loja e transformou essa loja numa potência na região.
0: E aqui, durante essa palestra, quais são os desafios, né, que o pessoal mais traz e qual que é a perspectiva de vocês para o cenário da cafeicultura no Brasil e também no mundo, né, diante desse cenário nacional e internacional complicado um pouco, mas conta pra gente como que vocês estão enxergando esse cenário.
1: O cenário da cafeicultura, infelizmente, o café deu uma caída de preço, né? Mas muito devido à alta produtividade que esse ano teremos, né, na colheita de café. E o grande desafio hoje para o cafeicultor, eu acredito que seja as mudanças climáticas. A mudança climática tem impactado muito na produtividade desse cafeicultor. Por isso que trouxemos o Gustavo Renó aí para ele falar um pouquinho desses desafios da cafeicultura, em parceria com a Inovac, que tem algumas soluções para a gente tentar mitigar essas perdas pelo clima, né? Na verdade, o papel nosso aqui hoje não é fazer com que o produtor produza mais, e sim que o produtor perca menos, que às vezes você perdendo menos, às vezes você consegue ganhar na frente, né?
0: Acho sensacional o que o senhor comentou aqui, porque a gente está no Junho Verde, né? A gente conversa sobre mudanças climáticas, sobre a importância disso para a sociedade, mas também, né, para a produção agrícola. É importante que a gente fale sobre isso, até para a economia, né, de uma cidade como Pinhal, cujo café é a principal economia da nossa cidade. Então é importantíssimo vocês trazerem essa questão aqui. Parabéns pelo trabalho, viu, Juliano?
1: E eu que agradeço a todos vocês, e a Cofema está de portas abertas para quem quiser vir aqui tomar um café, para conhecer a loja, conhecer a equipe nossa, que é uma equipe sensacional. A gente está de portas abertas aqui para vocês. E eu que agradeço.
0: Então, muito além da palestra, o produtor pode vir aqui contar com a Cofema.
1: Com certeza. A Cofema só existe graças ao produtor rural, né? Então estamos aqui para atendê-los da melhor maneira possível, com uma equipe tecnicamente muito preparada para atender as necessidades do cafeicultor no campo.
0: Muito obrigada, Juliano, novamente. Então, conversei aqui com Juliano Zuppi a respeito dessa palestra do Gustavo Renó, que aconteceu aqui na Cofema Insumos Agrícolas, com parceria da Inovac Global. Bom, como dissemos, a Cofema Insumos Agrícolas e a Inovac Global promoveram na última quarta-feira esse evento especial, então, com os produtores de café, para uma palestra com o Gustavo Renó sobre manejo de alta produtividade em tempos de estresse climático. E eu entrevistei também esse grande palestrante aí da noite, vamos conferir. E aqui presente no evento, grande palestrante dessa noite, que é o Gustavo Renó, que é uma pessoa muito conhecida, grande nome na agronomia, e ele explanou aqui, né, para vários produtores de café aqui na Cofema sobre os desafios, né, diante esse problema ambiental que a gente vive não só no Brasil, né, também no mundo, as mudanças. Gustavo, parabéns, uma honra conversar aqui com o senhor. A gente lembra de você também na internet, né, também é influenciador.

0: inovador. Mas conta pra gente o que foi abordado aqui e o que é mais importante que o produtor tenha em mente nesse momento, diante desse cenário.
1: A gente tem passado por muitos desafios dentro da cafeicultura por causa dos problemas climáticos nos últimos anos, vem atrapalhando bastante. Mas a gente trouxe bastante informações, bastante técnicas de deixar a planta mais resistente, um solo mais preparado, uma cultura mais pronta para a cafeicultura. A gente sempre fala que a cada ameaça nós temos oportunidades. E nesses últimos anos a gente aprendeu muito de como fazer para conseguir ter melhores resultados mesmo na adversidade. Muda as técnicas, muda os manejos, muda o jeito que a gente encara e trabalha com a cultura, mas isso nos trouxe um bom conhecimento para a gente poder adaptar, produzir mais café mesmo em climas mais adversos.
0: O produtor, cafeicultor, né, tanto de Pinhal quanto desta região, ele está preocupado, né, com as novidades, com os desafios dessa área, ou ainda está engessado?
1: Então, sempre você tem uma turma mais para frente, sempre você tem uma turma que vai deixar todo mundo, então sempre é mesclado, não só aqui como toda a região, sempre tem produtores bem atentos e produtores mais para trás, mas no geral são muitas informações novas, muitos conceitos novos, que o pessoal ainda está se acostumando com isso.
0: Casa lotada, acredito que o pessoal vai levar, né, para sua propriedade grandes informações. Obrigado aqui pela entrevista.
1: Obrigado você, e se precisar, a gente está à disposição.
0: Essa então foi a entrevista com o Gustavo Renault, que foi o palestrante da noite lá na Cofema. E ainda neste evento promovido pela Cofema Insumos Agrícolas e pela Innovac Global com os produtores de café, eu conversei também com o Celso Zuppi, da Innovac, que também palestrou após o Gustavo. Vamos conferir o que o Celso Zuppi fala. E agora eu converso com o Celso Zuppi, à frente da Innovac Global. Celso, vocês trouxeram aqui para o produtor um panorama, né, das principais preocupações diante desse momento atual. A gente conversou com o Gustavo aqui sobre isso. O que a Innovac trouxe aqui para o produtor de novo? O que que o produtor tem que pensar nesse momento?
2: Com certeza, os estresses climáticos estão tendo um desafio muito grande para a agricultura, principalmente para o café. E pensando também de solo, a compactação. A compactação eu chamo de inimigo invisível da produtividade. Então a Innovac, que é uma empresa que tem quase 70 anos de pesquisas, focada abaixo do solo, para compactação de solo e de raízes. Então, com esses bioestimulantes da Innovac, a gente vai mitigar os estresses, com que tem os estresses climáticos, que nós chamamos de estresses abióticos e bióticos, para que o produtor consiga conquistar maiores produtividades, cafeicultura moderna e comparado a esses estresses climáticos.
0: Celso, eu sei que seria uma pergunta muito ampla e com muito tempo para você responder, mas brevemente, assim, conta pra gente a história da Innovac, como ela está nesse cenário sendo tão competente, né, no que faz e no que traz para o produtor.
2: Sim, a Innovac tem quase 70 anos de muita pesquisa em desenvolvimento, onde ela desenvolveu uma tecnologia e patenteou. E essa tecnologia, ela é de extratos agrícolas, ou seja, extrato de cascas agrícolas, é um extrato orgânico, então ela vem muito de encontro com a sustentabilidade. Essa tecnologia, ela vem mitigando esses desafios climáticos, né, como eu tinha comentado agora. Esses desafios climáticos, eles vêm prejudicando muito a produtividade. Então, a Innovac, dentro desses 70 anos, com muito apoio de pesquisas, de instituições de pesquisas, não só no México, mas também em outros países, como Estados Unidos, ela desenvolveu e patenteou essa tecnologia, que vem colaborando há muito tempo com os produtores. No Brasil, ela chegou recente, ela chegou em 2017, em 2018. E no café, nós iniciamos em 2023 aqui no sul de Minas. Iniciamos no Cerrado um pouco antes, mas aqui no sul de Minas iniciamos em 2023 e coletamos bons resultados até agora.
0: Celso, muito obrigado e parabéns pela explanação durante a sua palestra também.
2: Muito obrigado.
0: Bom, nós conferimos então as entrevistas aí durante a cobertura da Pinhal Rádio Clube com a Cofema Insumos Agrícolas e com a Innovac Global. Nós agradecemos ao Juliano, ao Celso e também ao Gustavo Renault pelas entrevistas, né, e por terem recebido também a Pinhal Rádio Clube. Bom, eu gostaria também de informar, viu, Alexandre, que nesse jornal de sábado, né, já falamos aí sobre o final de semana que vai ter na nossa cidade, e nesse jornal de sábado a gente traz uma retrospectiva de uma entrevista que fizemos no passado já com o Dr. Eric Macedo, né, médico pneumologista. Tem muita gente falando aí que está com problema respiratório, enfim, vem o frio e vem as doenças respiratórias, a gente vai passar novamente essa retrospectiva, portanto. Nós vamos agora para um breve intervalo comercial, já que a gente volta aqui trazendo as notícias da polícia com o Johnny Laurindo.
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0: São 11 horas e 46 minutos.
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0: Muito bem, são 11h48, é isso? 11h48, espaço aberto para as informações da polícia, os fatos que marcam o dia a dia de Espírito Santo, Pinhão e região. Muito obrigado pelo carinho da sua audiência e pela licença que você nos concede para chegarmos até a sua casa, o seu trabalho, enfim, levarmos até você as principais informações da polícia. Olha a apreensão, mais de 3 quilos de maconha a polícia apreendeu ontem, fato registrado, quarta-feira, dia 17, mais de 3 quilos de maconha apreendidos em uma chácara em Santo Antônio do Jardim, hein? Em Santo Antônio do Jardim. Eu vou mandar, não sei se dá tempo, tô mandando as fotos aí para a nossa equipe que comanda aí as nossas redes sociais, para ver se é possível a gente colocar essas imagens aí para as pessoas que estão nos acompanhando por meio das redes sociais. São mais de 3 quilos de maconha apreendidos na quarta-feira em uma chácara em Santo Antônio do Jardim. Nós vamos falar daqui a pouquinho como tudo isso aconteceu. Mas antes, ocorrência de violência doméstica, hein? Ocorrência registrada ontem. Tô aqui de Brasil, né? Estamos aqui torcendo para nossa seleção brasileira. É hoje? 9h30? 9 horas? 9h30, a bola rola. Aí a nossa seleção brasileira estará em campo. Todo mundo torcendo. O último jogo foi um Deus nos acuda, hein? Meu Deus do céu, rapaz. Ah, eu vou... Hã? Deu trabalho, hein? Deu trabalho, perdeu vários gols. Aquele episódio do goleiro lá, o primeiro gol que foi, olha, foi pra matar, hein? Meu Deus do céu, eu não entendo nada de futebol, com sinceridade, viu? Mas eu que não entendo nada, eu vi que o negócio ali não tava... Enfim, mas nós estamos aqui torcendo hoje às 9h30, todo mundo ligadinho aí na tela da TV para poder torcer pela nossa seleção brasileira, né? E tamo aí, né? Se depender da torcida, né? O povo brasileiro é um povo que gosta de né? Vibrações positivas, e aí vai, né? Inclusive tem telão na praça, né? Tem telão de LED na Praça da Independência a partir das 9h30. Parece que antes tem um show, alguma coisa assim, tem alguma coisa lá. Sei que vai ter um trem lá, tá? Então o pessoal pode também ir pra Praça da Independência. 11h51, violência doméstica. Deixa eu falar desse caso aqui, antes de levar o ar aí a respeito da apreensão de mais de 3 quilos de maconha em uma chácara em Santo Antônio. Dê imagens, por favor, só pra mostrar. Só, olha aí, tá aí, olha lá. Mais de 3 quilos. Daqui a pouco eu vou falar com detalhes como foi esta apreensão em Santo Antônio do Jardim, se teve prisões, se não teve prisões, é daqui a pouco aqui no plantão policial. 11h52, violência doméstica, onde foi? Jardim Lélia, a batata assou lá pelo Jardim Lélia, hein? A batata assou, meu querido, olha, a equipe foi acionada via Copom para atendimento de uma ocorrência de violência doméstica cuja solicitação partiu da própria vítima, referente ao descumprimento de medida protetiva de urgência e ameaça em desfavor do ex-companheiro. No local dos fatos, o autor não se encontrava. A solicitante informou que vem sofrendo ameaças de morte por meio de mensagens via celular do ex-companheiro, além de ele estar frequentemente tentando fazer contato com ela. Foi realizar diligências com o intuito de localizar o autor, sendo ele localizado a pé, na esquina, né, do local onde a vítima trabalha. Na tentativa de abordagem, o autor resistiu, tornando necessária aí a contenção e a detenção mediante o uso de força física, o uso de algemas, aquela coisa toda. Foi um auê lá só. Na sequência, ele foi submetido à busca pessoal, nada de ilícito foi encontrado, somente um aparelho celular, que foi apreendido, inclusive, que a polícia vai apurar a veracidade dessas questões das mensagens, das ameaças de morte. Diante dos fatos, o autor foi preso em flagrante pelo crime de descumprimento de medida protetiva, sendo conduzido ao pronto atendimento municipal para a realização de corpo-delito e, posteriormente, levado à delegacia, onde o doutor Eduardo Iago Dutra de Oliveira ratificou a voz de prisão em flagrante, né? Já, até porque A vítima tinha aí uma medida protetiva que determinava o afastamento do rapaz com a ex-companheira, e ele foi levado para a cadeia pública de São João da Boa Vista, onde permaneceu preso à disposição da justiça. Olha, gente, é uma situação, a gente tem falado com frequência aqui, essa questão é da violência doméstica. A mulher tem que estar certinha, tem que fazer isso mesmo, por proteção a ela. E descumpriu, tem que acionar mesmo a polícia, porque não sabe o que a pessoa é capaz de fazer. E aquilo que eu falo, né? A gente não está aqui para entrar no relacionamento de ninguém, mas não deu certo, né? Tem que cada um viver a sua vida, não adianta. Porque aí, ó, agora, olha o problemão que arrumou, uma cadeia, uma prisão, né? Então não adianta, tem que botar a cabeça no lugar e seguir a vida, né? Seguir a vida. Ninguém é dono de ninguém. Né? Tem gente que fala, porque se não ficar comigo, não vai ficar com ninguém, naquela coisa. Gente, bom, esse não é o caminho. A gente tem acompanhado o Brasil afora, quantas tragédias têm acontecido por conta disso. E prisões, nesse caso, vai pra cadeia. Vai ter que responder. Né? E vai entrar em crime de ameaça e tantos outros que não é só a questão do descumprimento da medida protetiva, não. Agora, como te diz, o caldo vai engrossar. O caldo vai engrossar. Então tem que pensar bem aí antes de fazer uma loucura dessa daí, tá? 11 horas e 55 minutos, 11h55, olha, tráfico de drogas. 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Muito bem! Seguindo com as informações da polícia, 11 horas e 56 minutos. 11h56, olha, apreensão de drogas em uma chácara em Santo Antônio do Jardim. Mais de 3 quilos da droga, viu? Me dê imagens, por gentileza, tá aí a droga apreendida. A equipe estava em patrulhamento quando foi acionada pelo proprietário de uma vinícola localizada às margens da SP-346. O solicitante informou que um funcionário havia localizado um pacote suspeito na entrada da chácara. Olha só que loucura, hein? No local dos fatos, a equipe constatou que o pacote se tratava de 3 tijolos fechados e 2 tijolos já abertos de maconha. Diante dos fatos, os entorpecentes foram apreendidos e a ocorrência foi conduzida e apresentada na delegacia de polícia, né, todas as informações ao delegado Dr. Luciano Pires Galetti, que elaborou o boletim de ocorrência. A respeito dos fatos, a Polícia Civil segue com as investigações. Olha que coisa esquisita, hein? O cara chegou, não sabe que se quem, né? Escondeu o trem no meio do mato lá. Falou, ó, vou voltar a buscar. Combinou com alguém, né? Ó, vou deixar em tal lugar, vai lá e pega. Só que nesse meio tempo, alguém foi lá e achou a droga. É? Prejuízo aí pro crime. Alguém vai arcar com a conta, chefe. É? E a polícia agora tá atrás de imagens, inclusive, parece que tem imagens, viu? Parece que tem imagens, a batata aí tá assando de quem deixou essa droga nesse local. A polícia tá trabalhando para chegar no real proprietário da substância entorpecente, 3 quilos e 200 gramas. Tá lá na balança, ó. Quantidade significativa, hein? Quantidade significativa que ia abastecer aí a questão do tráfico de drogas, não se sabe se isso era destinado a alguém do Espírito Santo do Pinhal ou Santo Antônio do Jardim, já que estava nas margens da rodovia. No entanto, a polícia está em cima, está atrás. Imagens aí podem ajudar a polícia a esclarecer de quem seria essa. O mistério, né? Daí o mistério. A ser esclarecido de quem seria essa droga. 11 horas e 58 minutos, 11 e 58. O que que é? Estão perguntando aí quanto vai ser o jogo hoje. E aí? Hã? Qual que é o palpite? 3 pra cima? O Alexandre tá jogando, vai ser 3-0 o Brasil? 3 pra cima. Eu não vou jogar tanto, eu vou jogar baixo, hein? Vou jogar, ó, 2-1? Vamos botar no 2-1? 2-1 tá bom, hein? Hã? Haiti não vai? Ah, bom, eu vou botar 2-1 aqui. Já tô com. Como é que fala? Eu já assustei com o primeiro jogo aí. 2-1, vai! E você, o que, que você acha que vai ser o jogo hoje? Quem tá na rede social aí? Dá sua opinião aí. Deixa eu entrar aqui. Rapidinho pra encerrar, nós estamos com um minutinho pra encerrar o jornal aqui. Deixa eu entrar na rede social aqui. Pra ver o comentário aí do pessoal que tá acompanhando o programa. E pra saber qual a opinião aí do pessoal, qual é o palpite, né? O palpite aí para o jogo de hoje. Eu tô aqui, tô na torcida, tô acreditando. Vamos ver quem que tá mandando aí. O pessoal tá mandando aí que... Qual que é o seu palpite? Você que tá no Facebook aí. Qual que é o seu palpite aí pro jogo de hoje às 9h30? A Carla tá acompanhando o programa, Marilena tá acompanhando o programa, Silene tá acompanhando o programa, Benedita, a Cris tá acompanhando o programa. Eu acho que aqui pra mim, não sei se demora um pouquinho pra atualizar aqui, enfim. Mas qual que é o seu palpite? Bota aí no Facebook da Pinhal Rádio Clube, tá acompanhando o programa. Isaura Peternucci acompanhando o nosso programa. Um abraço, Benedita Roberto, todo mundo tá acompanhando, aquele abraço especial pra todos vocês aí. Bom, é meio-dia? Meio-dia em ponto, os ponteiros Rádio estão Clube apontados para o céu, que é de lá que vem o nosso socorro. Bora lá? Encerrar o jornal? O pessoal jogou a chave do trem na minha mão aqui e falou: Johnny, encerra o jornal aí que todo mundo tá. Já deu linha na pipa, como se diz. Gente, um abraço, muito obrigado pelo carinho. O Jornal da Cidade vai ficando por aqui e estaremos de volta amanhã. Tem jornal especial de sábado, né? Não sei quem que vem amanhã, mas tem aí o jornal especial de sábado. E na segunda-feira nós estaremos de volta a partir das 11 horas e 5 minutos aqui no seu Jornal da Cidade. A direção geral é dele, Davilson Salles. Tá aí lá o Alexandre. O Alexandre também ajuda a apresentar aqui o jornal. O Alexandre tá na máquina do tempo lá do outro lado, nas técnicas, né? Nos botões lá. O Vanderlei tá lá na nossa rede social. Agradecer a Rafaela que tocou o jornal até agora. E a equipe da Pinhal Rádio Clube Apostos para poder levar até você as principais notícias de Espírito Santo do Pinhal e região. Um abraço! E até lá.
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Louvado seja nosso Senhor Jesus Cristo, para sempre seja louvado. Glória ao Pai, ao Filho e ao Espírito Santo, como era no princípio, agora e sempre. Amém. Pelo sinal da Santa Cruz, livrai-nos Deus nosso Senhor dos nossos inimigos. Em nome do Pai, do Filho e do Espírito Santo. Amém. Boa tarde, povo de Deus. Mais uma vez passando aqui para louvarmos a Deus e entrarmos na tua casa, levando uma palavra de vida, levando uma palavra de esperança, entrando na tua casa, no teu carro, na tua roça, na tua empresa, com Deus na frente, com Maria Santíssima à frente, caminhamos felizes porque encontramos em Deus nossa alegria, nosso sustento e a nossa riqueza. A nossa riqueza está no Senhor, que fez o céu e a terra e fez todas as coisas para o nosso bem. Crescei, multiplicai e sujeitai a terra. É para isso que nós estamos aqui, é usar dos bens deste tempo para louvarmos a Deus, usar dos bens, dos tesouros deste mundo para nos aproximarmos de Deus também, não para usurpar, não para judiar, não para explorar, não para matar, não para denegrir, não para tirar a dignidade do outro, mas para elevar as pessoas que estão do nosso lado e a nós mesmos. Muito bem, vamos rezar e vamos colocar nossas intenções no coração de nosso Deus. O anjo do Senhor anunciou a Maria e ela concebeu do Espírito Santo. Ave Maria, cheia de graça, o Senhor é convosco. Bendita sois vós entre as mulheres e bendito é o fruto do vosso ventre, Jesus. Santa Maria, Mãe de Deus, rogai por nós, pecadores, agora e na hora de nossa morte. Amém. Eis aqui a serva do Senhor. Faça-se em mim segundo a vossa palavra. Ave Maria, cheia de graça, o Senhor é convosco. Bendita sois vós entre as mulheres, e bendito é o fruto do vosso ventre, Jesus. Santa Maria, Mãe de Deus, rogai por nós, pecadores, agora e na hora de nossa morte. Amém. E o Verbo se fez carne e habitou entre nós. Ave Maria, cheia de graça, o Senhor é convosco. Bendita sois vós entre as mulheres, e bendito é o fruto do vosso ventre, Jesus. Santa Maria, Mãe de Deus, rogai por nós, pecadores, agora e na hora de nossa morte. Amém. Rogai por nós, Santa Mãe de Deus, para que sejamos dignos das promessas de Cristo. Oremos. Infundi, Senhor, vos rogamos a vossa graça em nossos corações, para que, conhecendo pela anunciação do anjo a encarnação de Jesus Cristo, vosso Filho, cheguemos por sua paixão e morte na cruz, à glória da ressurreição da carne. Pelo mesmo Cristo que é Senhor nosso. Amém. Muito bem, povo de Deus, vamos ouvir agora o Santo Evangelho. O Senhor esteja convosco, Ele está no meio de nós. O Evangelho é de Jesus Cristo, narrado por Mateus. Glória a vós, Senhor. Naquele tempo, disse Jesus a seus discípulos: não junteis tesouros aqui na terra, onde a traça e a ferrugem destrói, e os ladrões assaltam e roubam. Ao contrário, juntai o vosso tesouro no céu, onde nem a traça e a ferrugem destrói, nem os ladrões assaltam ou roubam, porque onde está o teu tesouro, aí está também o teu coração. O olho é a lâmpada do corpo. Se o teu olho é sadio, todo o teu corpo ficará iluminado. Mas se teu olho está doente, todo o teu corpo ficará na escuridão. Ora, se a luz que existe em ti é escuridão, como serão grande a tua escuridão? Palavra da salvação, glória a vós, Senhor. Povo de Deus, a palavra nos mostra duas situações. Primeiro, do tesouro. Quantos tesouros ajuntamos na nossa vida? Isso não quer dizer, gente, que você não possa ter os bens materiais. Isso não quer dizer que você não possa ter um carro, não possa ter uma bicicleta, uma chinela havaiana. Isso não quer dizer que você não pode ter uma casa, não pode ter um trabalho, não pode ter uma empresa. Não, não é essa a ideia. Mas a ideia é, se o teu Senhor se torna esses bens materiais, o que governa a tua vida se torna esses bens materiais, o que dirige os teus passos e a tua vida são esses bens materiais, então você está endeusando isso. Aonde está o teu coração, aí está o teu tesouro. Não quer dizer que você não possa ter bens.
contanto que você tenha consciência. Não, eu sou o Senhor desses bens e eles estão aqui para me ajudar e para me servir. Eu não sou escravo deles, né? Senão daqui a pouco você vai virar o tio Patinhas. Lembra? Os mais velhos lembram do tio Patinhas, que ajuntava tesouro na sua casa e ninguém podia entrar. Ele é avarento, né? É, ou senão, igual da novela, né? O Nonô Correia, que juntava dinheiro lá, comia miséria, ao menos na frente dos outros. Ele comia miséria e não dava nada para ninguém, né? Fazia uma sopa rala para todo mundo porque não queria gastar dinheiro, né? Então, quer dizer, são dois avarentos. Quantos tesouros juntou? Não adianta. E aí tem aqueles que são os acumuladores, né, compulsivos, né, que juntam às vezes bugiganga, coisas que não tem necessidade nenhuma, vai juntando e depois eu vou usar, depois eu vou usar, e aí fica lá guardado. Tem gente que tem uma gaveta cheia de bugiganga. Tem gente que tem um guarda-roupa cheio de bugiganga. Tem gente que tem uma casa cheia de bugiganga que não serve para nada. Sempre diz, ah, vai servir para alguma coisa em algum momento. Anda na rua, cata um parafuso. Eu, quando ando na rua, eu cato clipes. Às vezes eu acho um clipezinho, eu gosto de um clipezinho. Não queiram me dar clipes, pelo amor de Deus, hein? É aquele que eu achei, né? E vou guardando o clipezinho. É útil um clipezinho, a coisa mais inútil do mundo e útil, né? Então, é... ali, a gente vai juntando. Você sabe que uma vez eu trabalhei num asilo, né, quando era jovem ainda, né, eu trabalhei num asilo, lá as mulheres tinham o hábito de andar com a bolsinha. Não era uma bolsinha pequena, era uma bolsona. E quando não tinha a bolsinha de napa, ou de couro, ou uma sacolona, né, feita de junco, sei lá, sempre juntava uma sacolinha de plástico, né, era uma beleza. E aí você ia fazer a limpeza, e dentro da sacolinha de plástico tinha batom velho, que não tinha nem batom mais, tinha perfume daqueles da Avon, que era um vidro de cristal, você lembra disso? Né? Aquele vidro parecendo de cristal, nem sei se existe isso ainda, da Avon, né? Tinha lá aqueles negócios de passar nos olhos, tinha um punhado de coisa, bruxa, né? Smart, vidrinho de smart vazio, né? Então juntava bugiganga, né? Uns colar colorido de miçanga, era uma beleza, né? Então esse era o tesouro que a pessoa juntava. Mas por que juntava esse tesouro? Porque aparentemente era a segurança que a pessoa tinha que ter. É ilusório, não dava segurança, não tinha valor nenhum, mas representava a segurança. Nós pomos a nossa segurança em algumas coisas desnecessárias. Na sacolinha dos homens, ou nos bolsos das carças dos homens, era uma beleza, né? Tinha bira de cigarro, tinha isqueiro, bique que não acendia mais, né? Tinha caneta velha, olha só o que, ia juntando. Cada um, tinha gente que gostava de ler jornal. O jornal fazia uns 10 anos que estava ali e lia o mesmo jornal todo dia, com a notícia de 10 anos atrás. Então, é para lembrar, quantos tesouros nós juntamos? Quais são os tesouros importantes na nossa vida? O grande tesouro que devemos ter na nossa vida é o próprio Deus. Porque o próprio Deus, se você está junto de Deus, você é uma pessoa equilibrada, você é uma pessoa serena, você é uma pessoa sensacional, né? Aí, se você é uma pessoa equilibrada, você vai cuidar bem do teu marido, você vai cuidar bem da tua mulher, você vai cuidar bem dos teus filhos, você vai cuidar bem do teu pai e da tua mãe. Por quê? Porque você é uma pessoa cheia de Deus, cheia de Deus. E aquele que é cheio de Deus faz o bem. E aquele que está lotado de Deus, ele transparece a graça de Deus. É aquele que faz o bem, que faz a caridade, que ajuda a si mesmo e ajuda as pessoas, né? Então, quer dizer, é uma pessoa cheia. E a gente só pode dar aquilo que a gente tem. Se a gente não tem, como é que você vai dar alguma coisa? Então, se você está cheio de Deus, você pode dar Deus. Se você está cheio de amor verdadeiro, você pode dar o amor verdadeiro. Agora, quando você é mesquinho, interesseiro, orgulhoso, isso também transparece, né? E aí você acaba ferindo todo mundo que está do lado. Grava isso. Você acaba ferindo, por causa do teu orgulho, da tua prepotência, dos teus pecados, fere você mesmo e fere todas as pessoas que estão do teu lado. Então, quer dizer, teu coração tem que estar cheio de coisa que presta, né? Essa é a primeira coisa. Aonde está teu coração,
aí está o teu tesouro. E às vezes a segunda parte diz que o olho é a janela da nossa alma, diz o ditado, né? É pelo olho que entra tantas coisas boas, é pelo olho que entra tanta beleza da criação, mas é pelo olho que entra a maldade, né? Entra a maldade, é pelo olho, por como você olha as coisas, como você quer dominar as coisas e como você quer escravizar coisas e pessoas na tua vida. Então, cuidado com o teu olhar. Olhar não é problema, porque o olho foi feito para ver. Só que o problema é o que que você vai fazer com esse olhar, né? Então você olha tantas coisas bonitas e elogia a Deus. Ô Senhor, que coisa boa, que gente bonita, que coisa boa. Olha essa rosa bonita, olha essa árvore, olha esse céu azulzinho, bacana. Olha as estrelas, sei lá, tem tanta coisa para você elogiar. Olha a natureza, o marzão de Deus, gosta de um mar. E ali você elogia e fica feliz com aquilo. E enaltece teu coração, enche teu coração de paz. Mas quando você olha com um olhar de maldade, malícia, né? Maldade, e aí você, em vez de construir um sentimento puro no teu coração, você constrói um sentimento maldoso. Isso não é de Deus. Então, permita entrar luz, não trevas na tua alma. Permita entrar coisa boa, não é desgraceira na tua vida. Permita entrar pensamentos bons. Os pensamentos maus você joga fora. Pensamento não tem porteiro. Pensamento, ele é igual vento. Vem, levanta a poeira e depois vai embora. Tem pensamentos ruins que você não pode atacá-los. Quando vem aquele pensamento ruim, que você às vezes até chacoalha a cabeça, né? Fala, eu não quero esse pensamento, eu não quero isso, né? Então, se você atacar o pensamento, ele vai te morder, igual o cachorro bravo. Se você vê o cachorro bravo, você ataca o cachorro bravo com um pedaço de pau, né? Para ele afastar ele, ele vai para cima do ser, ele te morde, né? O pensamento, quando você não quer tê-lo e fala não, não, não, não, e você está tacando o cachorro bravo, e esse pensamento vai te morder, ele vai ficar insistente na tua cabeça. Mas o pensamento também é igual gatinho manso. Você vai ali e acarinha o gatinho manso. Oh, que pensamento gostoso, oh, que pensamento bom, oh, que coisa boa. E aí você fica acarinhando o gatinho e acomoda no pensamento. Eu não posso nem atacar, nem acarinhar. Tem pensamentos que vêm na cabeça, deixa ser igual o vento. Vem, passa e vai embora. Não permaneça com pensamentos fixos. Tem gente que tem mania, eu chamo de pensamento de vaca, né? E tem gente que sofre com isso, viu? Tem gente que às vezes passa a noite inteira, o dia inteiro, dias com o mesmo pensamento fixo. Cuidado, isso vira doença de cabeça, né? Então, às vezes eu chamo de pensamento de vaca, porque fica ali ruminando, mastigando aquele pensamento e poluindo a sua vida, te causando ansiedade, nervoso, irritação, e aí você não fica bem e não deixa ninguém à tua volta bem. Pois é. Tantas coisas para policiarmos, tantas coisas para melhorarmos, tantas coisas para transformar o coração. Tá certo? Vamos ouvir uma música e já voltamos.

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1: Seja qual for o seu problema,
0: fale com quem?
1: Fale com Deus, Ele vai ajudar você.
0: Hello? Após a dor, vem aqui.

É isso aí, essa música foi lá para Dona Olenka Manca, que Deus abençoa, viu? Dá saúde aí para tua família, que esteja tudo em paz e entrando no eixo segundo o coração de Deus. Muito bem, queremos lembrar, final de semana está aí, temos santas missas, não deixe de participar das missas, se esforce para ir às missas, né? Aconteça o que acontecer, com frio, com calor, com jogo, sem jogo, vamos participar da missa. Né, temos que sempre estar no pé da Eucaristia, no pé da palavra, para fortificar a nossa fé, porque é isso que sustenta a nossa vida, não são as ilusões deste tempo, tá bom? Então vamos lá, espero vocês nas Santas Missas no final de semana. Também lembrando, a festa de São Pantaleão está chegando. E no dia 5 nós teremos feijoada lá na São Pantaleão. Está R$ 70,00, R$ 60,00 fica para a paróquia e R$ 10,00 nós vamos encaminhar para ajudar na cirurgia do Dante. Tá? Então você pode estar adquirindo na secretaria da paróquia a feijoada. Tá? Feijoada com os acompanhamentos. Tá? Dá para duas pessoas ou até três pessoas, se não for muito guloso, né? Dá até para três pessoas. Então, passa lá, reserva a tua feijoada, reserva antes, viu? Reserva antes, para a gente saber a quantidade que nós vamos fazer. A gente sempre faz um pouquinho a mais, mas é importante para a gente saber certinho. Tá? Reserva lá, já pode pagar com Pix, pode pagar com, né, cartão de crédito, do jeito que você quiser. Tá? Passa por lá e já reserve a tua feijoada, começando as festividades em louvor a São Pantaleão. A festa de São Pantaleão começa no dia 10, 11 e 12, é o primeiro final de semana. Vamos ter três finais de semana. Dia de São Pantaleão é dia 27, e aí logo nós vamos ter a novena, se não me engano é dia 18, acho que começa a novena, né? Se eu errei a data. E então vamos participar com alegria das festividades em louvor a São Pantaleão. Tá certo? É isso aí. E no dia 1 de agosto nós vamos à Aparecida do Norte, tá? Então quem quiser viajar conosco, R$130 é a passagem, reserva lá na Secretaria da Paróquia de Santos Marte, lá na São Sebastião, e ali para pagar o mês que vem. Eu aviso, é hora de pagar a conta, tá? Então, e reserva para eu saber se eu preciso arrumar mais um ônibus ou não. Tá bom? É isso aí. Contamos com a tua participação. Vamos pedir a bênção de Deus para a nossa vida, para a nossa caminhada. O Senhor esteja convosco, Ele está no meio de nós. Abençoe, Senhor, essa água, a vossa criatura. Abençoe todas as pessoas que sorverem dessa água. Obtenham a saúde do corpo, da alma e do espírito. E a certeza de Deus que os abençoa pela intercessão poderosa de Nossa Senhora Aparecida e do Beato Padre Donizete. Em nome do Pai, do Filho e do Espírito Santo. Amém. Uma santa tarde e até segunda-feira, se Deus quiser. 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
1: Meio-dia e 33 minutos.

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1: Na técnica de som do Alô Pinhal, né, na nossa sonoplastia, tem o Diego Perina. Apresentação e seleção musical é minha, Maurício Cristiano. Que todos tenham uma excelente tarde musical e recordações, porque recordar é viver. Começando aqui, mais um Alô Pinhal pela Pinhal Rádio Clube, da 102,1 FM.
0: Boa tarde para

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1: 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E a hora certa.
2: Meio-dia e 46 minutos.
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5: Pela falta de tradição no futebol, muitos achavam que os Estados Unidos não se interessariam pelo Mundial de 1994. Mas o país surpreendeu e teve a maior média de público da história das Copas, 68.413 torcedores por jogo.
6: O Grupo H é o único da Copa a não ter pelo menos uma seleção campeã. A chave conta com Polônia, Senegal, Colômbia e Japão. Os demais têm pelo menos uma equipe que já levantou a taça.
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3: 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E a hora certa.
4: 13 horas e 15 minutos.
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2: E agora no Alô Pinhal, a oração da família, proferida pelo Monsenhor Augusto Alves Ferreira.
3: Que nenhuma família comece em qualquer de repente.
4: Queremos pedir que Deus abençoe as nossas famílias. Por isto, oremos. Senhor Deus, que sois três amando num só coração. Vós criaste o homem e a mulher à vossa imagem e semelhança, e é de vós que provém nossas famílias. Queremos, ó Pai de amor e bondade, pedir-vos pelas nossas famílias. O Senhor sabe quais as dificuldades, problemas e obstáculos que as famílias têm que enfrentar no dia a dia. Pedimos, providenciai em todas as suas necessidades. Tornai cada família enriquecida com a paciência, a perseverança, o perdão, a harmonia, o amor, tornando fecundo o trabalho de cada uma. Que em nossos lares habitem os anjos portadores de vossa paz para guardar nossas famílias. E que a tua bênção, a bênção da família divina, Pai, Filho e Espírito Santo, inunde nossos lares e corações. Amém.
5: E que os filhos conheçam a força que brota do amor.
2: Nós ouvimos aqui no Alô Pinhal a oração da família, que foi proferida pelo Monsenhor Augusto Alves Ferreira.
6: Abençoa, Senhor, as famílias. Amém.
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4: Nova Clube e a hora certa.
5: 13 horas e 31 minutos.
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3: Bem aqui no momento dos meus alôs dentro do Alô Pinhal, um abraço para a Fabiana Belli, que também é ouvinte do nosso programa. Um abraço aí para a Fabiana, filha do meu amigo Carlos. Valeu, Fabiana. Obrigado pelo carinho, hein? E obrigado por estar aqui comigo no Alô Pinhal. Grande abraço. Bem, aqui no Alô Pinhal quero mandar um grande abraço para o meu amigo Dr. Vinícius Paina de Carvalho, médico de São João da Boa Vista, que atende aqui no Postão Central de Espírito Santo do Pinhal. Grande abraço, Dr. Vinícius. 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
2: 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E a hora certa.
3: 13:48.
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5: Uma canção e duas interpretações. Aqui no Alopial em destaque hoje, uma canção de uma freira belga, Irmã Sorriso Dominique. E em 1964, a Giane, com a versão do saudoso Paulo Queiroz, enquanto sepultado aqui em Pinhal, né, o grande cantor e compositor e produtor foi Paulo Queiroz, Dominique, a versão do Paulo Queiroz e um sucesso com a Giane. A Giane, onde ela faz shows, ela é obrigada a cantar a música Dominique, não é? Então tá aí, 1964, a irmã belga, saudosa memória, Irmã Sorriso, que nos deixou em 1985, infelizmente, ela tirou a própria vida. Irmã Sorriso, Dominique. E a Giane, com a versão do Paulo Queiroz, Dominique. Hoje em dose dupla, em uma canção e duas interpretações. Aqui, no Alô Pinhal.

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9: Vamos para as vagas do PAT para o dia de hoje. Operador de máquinas fixas. Requisitos: candidatos com experiência anterior em máquinas industriais. Mecânico de automóveis. Requisitos: candidatos com experiência anterior na manutenção de motores de veículos leves. Auxiliar em granja. Ovos. Requisitos: candidatos com disponibilidade para trabalhar com galinhas e alguma experiência rural. Auxiliar de limpeza industrial. Requisitos: candidatos com experiência anterior em limpeza industrial. Montador de máquinas. Requisitos: candidatos com experiência e soldador MIG. Soldador MIG-MAG. Requisitos: candidatos com experiência comprovada em solda industrial. Motorista de caminhão. Entregador. Requisitos: candidatos com disponibilidade para carga e descarga de caminhão e entrega em loja de materiais de construção. CNHD. Costureira de máquinas industriais. Requisitos: candidatos com experiência comprovada em máquinas industriais de costura. Ajudante de motorista. Requisitos: candidatos com disponibilidade para trabalho pesado em loja de materiais para construção.
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19: 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E a hora certa.
20: 14 horas e 5 minutos.
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4: Bem, e hoje ficamos por aqui. Espero que você tenha gostado dos nossos flashbacks desta sexta-feira. Um bom final de semana a todos. Fiquem com Deus. Como é bom sentir o prazer do dever bem feito. Segunda-feira, 12 horas e 30 minutos. Eu volto com você. Fui!
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Boa tarde, ouvintes da Nova Clube do programa Alô Pinhal. Chegou a hora da palavra amiga. Vamos formar a nossa grande corrente de fé ecumênica. É o momento da palavra amiga. É o momento em que católicos, espíritas, evangélicos, enfim, todas as pessoas de todas as raças e credos que se unem como filhos de Deus que são e pedem ao Pai as bênçãos da compreensão, do entendimento, da tolerância e do amor. Esse é o momento em que as pessoas de fé enchem seus copos de água, sabendo que essa água, que é a fonte da vida durante a oração, será fluidificada e há de se transformar num remédio para os males do corpo e da alma. Porque disse Jesus: onde estiverem duas ou mais pessoas reunidas no meu nome, lá eu estarei. Neste momento, Senhor, permita que os mensageiros de Deus estejam fluidificando a água na casa de cada um dos nossos ouvintes, nos hospitais. Esteja ela num copo, numa caneca ou mesmo numa garrafa. Permita que os vossos mensageiros possam depositar nessa água uma gotinha de luz, capaz de curar o sofrimento, a angústia e diminuir a dor. Sabemos, Jesus, que a verdadeira vida é a espiritual e que algumas doenças, porque resultantes da lei da causa e do efeito, ainda não podem ser curadas nesta existência. Senhor, dê a cada um de nós a capacidade para mudar aquilo que for possível de ser mudado e a resignação para compreendermos o que não pode ser e a sabedoria necessária para distinguirmos um do outro. Afinal, se o seu corpo padece, é para que o espírito imortal deixe na terra suas dificuldades e prossiga em melhores condições para a vida eterna. Senhor, dê a todos, sem exceção, a certeza de que se estamos juntos nesta jornada, é para alcançarmos melhor a vida espiritual, onde um dia estaremos todos, dando cumprimento à promessa vossa, longe de todas as doenças e da morte, porquanto todas essas coisas já serão passadas. E você sabe, na medida que o ser humano vai avançando através do seu conhecimento, através da sabedoria, ele vai aprimorando toda a sua gama de conhecimentos e, conclusivamente, também de medicamentos. E daí as curas vão acontecendo. Uma ou outra pode acontecer, sim, através da oração, através da sua capacidade de receber essa cura. Não é pensar que alguém vai fazer assim com o dedo e, de repente, de uma hora para outra, vai resolver o problema. Não é assim, mas depende de ter a competência para se obter essa cura. Agora, você não pode deixar de acreditar, não pode deixar de pedir, porque, afinal de contas, nem sempre a gente obtém tudo aquilo que se pede a Deus. Mas o importante é saber que existe essa competência, que existe essa capacidade. É preciso só acreditar e ter fé.

Deus nosso Pai, que sois todo poder e bondade, dai a força àquele que passa pela provação. Dai a luz àquele que procura pela verdade. Põe no coração do homem a compaixão e a verdade. Deus, dai ao viajante a estrela guia, ao aflito a consolação e ao doente o repouso e a cura, se possível for. Senhor, que vossa bondade se estenda sobre tudo que criaste. Piedade, Senhor, para aqueles que vos não conhecem. Esperança para aqueles que sofrem. Que vossa bondade permita aos espíritos consoladores derramarem por toda parte a paz, a esperança e a fé. Deus, um raio, uma faísca do vosso amor pode iluminar a terra. Deixai-nos beber das fontes de vossa bondade fecunda e infinita, e todas as nossas lágrimas secarão, todas as nossas dores se acalmarão. Um só coração, um só pensamento subirá até vós como um grito de reconhecimento e amor. Como Moisés sobre a montanha, nós vos esperamos com os braços abertos. Ó bondade, ó beleza, ó perfeição. E queremos de alguma forma merecer a vossa misericórdia. Deus, dai-nos a força para ajudarmos no progresso a fim de subirmos até vós. Dai-nos a caridade pura. Dai-nos a fé e a razão. E finalmente, Senhor, dai-nos a simplicidade que fará das nossas almas o espelho onde se deve refletir somente a vossa santa imagem.

Pai nosso que estais nos céus, santificado seja o vosso nome, venha a nós o vosso reino, seja feita a vossa vontade, assim na terra como no céu. O pão nosso de cada dia nos dai hoje, perdoai as nossas ofensas, assim como nós perdoamos aqueles que nos ofenderam. Mas não nos deixeis cair em tentação, mas livrai-nos de todo mal, porque teu é o poder, e tu, Senhor, é a glória por todos os séculos e séculos. Amém.

Mãe, passa à minha frente neste momento em que não vejo nada. Quando parece não haver luz no túnel. No momento da dúvida, do medo. Na hora de tomar a decisão certa ou quando tudo parecer contrário a mim. Eu te dou permissão de resolver por mim o que sou incapaz de fazer. Passa na frente e cuida das dificuldades que vou precisar enfrentar e do que não está ao meu alcance de ver. Tu tens o poder para isso. Maria, passa na frente quando falo com meus filhos, quando me dirijo aos meus familiares. Passa na frente quando vou ao trabalho, quando conduzo o carro. Passa na frente quando tiver que receber uma notícia, quando o médico for me dar o diagnóstico de alguma doença ou quando tiver que fazer uma cirurgia. Defenda-me, protege-me, cuida de mim. Passa na frente, mãe. Toca e aquece com o seu amor materno os corações endurecidos que eu vou encontrar no caminho. Pois tu é o astro que anuncia o sol, e contigo ninguém fica sem sentir o seu calor. Obrigado, mãe amada, sem a qual não haveria vitória. Maria, coragem invencível dos atletas de Cristo, coluna de fogo que nos conduz na noite, aurora da boa nova, passa hoje e sempre na minha frente. Amém.

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1: 14:30.
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1: 14 horas e 32 minutos.

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0: 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Olá, pessoas maravilhosas do meu coração, muito boa tarde para você que sintoniza as suas YD999. Essa é a sua Rádio Clube FM, transmitindo em 102,1 MHz. A partir de agora, juntos estaremos fazendo de sua tarde a melhor companhia. Muito prazer, eu sou seu amigo Diego Perina, seguindo até às 5 em mais uma programação Tarde Mix no ar. Agora 2h35, um prazer enorme estar junto com você. Agradeço demais o carinho na companhia, um prazer enorme em estar contigo, ouvindo Dan Hartman com Instant Replay.
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0: Uma excelente tarde na sua sexta-feira para você que está sintonizado com a nossa programação Tarde Mix, o agito completo, perfeito e preferido no astral, ainda mais do que especial, para encerrar a semana com tudo. Você encontra somente aqui através da mais gostosa companhia no seu dial. Quem ouve lembra o som de Seu Jorge com Burguesinha. Ouvimos por aqui também Post Malone com Circles. E antes ainda, você voltou comigo para o ano de 1974 na voz de Barry White com Can't Get Enough Your Love, Baby. 3 horas em ponto por aqui. Uma excelente tarde para você que segue ligado com a gente em casa, no seu trabalho, fazendo companhia aqui para a nossa gostosa programação, também em toda a região. Que prazer enorme receber o seu carinho e que delícia é poder dividir este momento sempre com você para deixar a coisa ainda mais do que especial. Olha, final de semana aí com tudo.
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6: A última sexta-feira do outono, marcada por elevação maior das temperaturas em todo o estado de São Paulo. Não é calor, mas um aquecimento pré-frontal da frente fria que vai chegar hoje à noite a São Paulo e alterar as condições do tempo, que já são de instabilidade sobre boa parte do sul do país, e virá com instabilidade mais forte durante o sábado a qualquer momento. Chuvas, trovoadas, rajadas de vento poderão acontecer neste sábado a qualquer instante sobre o estado de São Paulo, já começando pela noite de hoje, madrugada de amanhã, na divisa com o Paraná e avançando em direção a Minas Gerais e ao Rio de Janeiro. No domingo, as condições do tempo melhoram gradativamente a partir do interior e também na faixa leste, mas ainda haverá entre capital, litoral, Vale do Ribeiro, Vale do Paraíba e no norte paulista, nova frente fria avança em direção a São Paulo. Vai trazer instabilidade a qualquer hora do dia na segunda-feira, principalmente à tarde, passando rapidamente em direção ao Rio de Janeiro e a Minas Gerais, abre espaço para outra massa de ar frio poderosa que nos primeiros dias do inverno, a semana que vem, trará muito frio. Neve para as cidades de Santa Catarina e do Rio Grande do Sul, nas serras, e também a possibilidade de geadas para o estado de São Paulo, principalmente na Serra da Mantiqueira e em regiões próximas à divisa com o sul de Minas Gerais. Temperaturas cairão bastante na semana que vem. O maior frio do ano previsto para os primeiros dias deste inverno em todo o estado de São Paulo. Temperaturas caem bastante, reforço de agasalhos e cobertores, portanto, mais uma vez para a semana que vem, maior frio do ano nestes primeiros dias do inverno de 2026. Temperaturas cairão bastante depois de subirem nesta sexta-feira e no sábado. Começa a instabilidade que vai determinar a vinda desse ar frio mais forte a partir da semana que vem. O inverno começa oficialmente às 5h24 da manhã deste próximo domingo. 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
17: 3:07. Boa tarde.
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0: Por aqui na sintonia mais vibrante do seu dial, quem ouve lembra os Paralamas do sucesso com Ska. Voltamos ao ano de 1984. Quem ouve lembra também o som de Earth, Wind and Fire com In the Stone pra você. Essa ali do finalzinho da década de 70. E antes ainda um grande clássico na voz de Los Lobos com La Bamba pra você aqui que segue ligado com a gente em mais uma programação Tarde Mix. Olha, um ótimo final de semana pra você, que seja totalmente incrível, pra lá de especial e muito mais do que gostoso, daquele jeito incrível que tanto merecemos. A sintonia mais vibrante sempre com você, fazendo aí de sua tarde a melhor companhia em todos os momentos. É você ligado na melhor programação. 3h32, boa tarde.
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5: Boa tarde, 3h34.
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0: Uma ótima tarde para você que sintoniza os 102,1 MHz da sua Clube FM, conferindo mais uma programação Tarde Mix, sempre com os melhores destaques musicais. Quem ouve lembra Titãs, Sonífera Ilha. Voltamos ao ano de 1984, passando por aqui também na sua Clube o som de The Wonders com That Thing You Do. E antes ainda o som de The Reed Family com American Generation. Essa veio ali do ano de 1978, energizando muito mais a sua tarde aqui nesta sexta. Olha, um ótimo fim de semana para você que segue ligado com a gente, agradecendo sempre o carinho da companhia ao decorrer de toda a semana. Para você de mais perto, para você de mais longe, para você que segue ligado no aconchego total de seu lar, para você que dá aquele espacinho aí, uma brecha na sua rotina de trabalho, para que possamos estar fazendo companhia aí junto de você também. O meu abraço bem especial, bem como por toda a região Leste Paulista, Sul Mineiro, um abraço extraordinariamente extraordinário pra você, tá certo? Daqui a pouquinho com muito mais pra você, a gente segue ligado.
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7: Zico foi um dos principais candidatos para ser o craque da Copa de 1982. O Galinho de Quintino teve uma atuação fabulosa entre passes para gols e finalizações. O Brasil, do técnico Tele Santana, no entanto, caiu diante da Itália por 3-2. O goleiro alemão Sepp Maier bateu o recorde de minutos seguidos sem levar gols. Entre a decisão do Mundial de 1974 e a quinta partida da Copa de 1978, somou 475 minutos invicto. No mesmo Mundial, o goleiro brasileiro Leão bateu o recorde de 10 minutos invictos em uma mesma Copa. Ele foi vazado na estreia e depois só levaria outro gol na sexta partida da equipe Canarinho, somando 458 minutos invictos.
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15: 4h07, excelente tarde.
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0: Clube FM, levando muito mais alegria até a você. Claro, por onde quer que você esteja, é você muito bem acompanhado, você sempre super sintonizado. 4h32 por aqui, você conferiu comigo o som de Xuxa, a eterna rainha dos baixinhos, marcando presença por aqui também. O som de hoje é dia de folia, 1991. Antes, o som de Tony Brasil com o Rei Mickey e George Michael no ano de 1987, você recordou Faith. Grande abraço para você que segue ligado com a gente aqui, um prazer enorme ter a sua super sintonia. Agora 4h33.
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0: Faltando 25 para as 5.
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agora 4h53 aqui na sua Clube FM, ouvindo o som de Shakira, você recordou? 1995, estou aqui, antes também as Frenéticas com Perigosa.

É isso, gente. Semana que vem tem muito mais. E claro, é só ficar ligadinho. É só ficar em sintonia com a nossa programação Tarde Mix, onde você encontra muito mais. Eu, Diego Perina, vou ficando por aqui, agradecendo de coração o seu carinho na companhia, sua audiência, sua amizade e sempre a tão linda participação de cada um de vocês. Desejo a todos um excelente, um lindo e um espetacular final de semana, que você possa curtir e aproveitar bastante. E a gente volta a se falar novamente segunda-feira, sempre a partir das 2h30, aqui mesmo, através dos 102,1 MHz da sua Clube FM. Deixo a minha última. Fiquem todos com Deus. Tô indo nessa. Valeu, bonitinha. Valeu, bonitão. Fui.

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3: Pelé marcou o gol brasileiro na partida em que a seleção venceu por 1 a 0 o país de Gales e se tornou o futebolista mais jovem a marcar em mundiais até a época. Ele, ainda hoje, é o jogador mais novo da história a ser campeão mundial, com apenas 17 anos. A desconfiança da torcida brasileira com a seleção era tão grande antes da Copa do Mundo de 1986 que Pelé, aos 45 anos, se ofereceu para defender a equipe do técnico Tele Santana. Em entrevista a uma revista de circulação nacional, o ex-jogador disse que poderia ajudar a seleção se o treinador desse tempo para ele se preparar. Tele recusou a ideia.
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1: 17 horas e 14 minutos.
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Seja bem-vindo aqui na Rádio Grupo FM 102,1, Rádio Grupo, né? É a rádio da cidade Espírito Santo Piauí, a rádio do povo. Já está no ar o programa Coração Sertanejo, e a apresentação é minha, né? Antônio Carlos, junto com você até às 19 horas com a boa música sertaneja, músicas do passado no presente, hein? Vale a pena ouvir de novo, são músicas sucessos para você matar a saudade, hein? É coisa boa, né? Coisas lá do passado, hein? Vamos tocar um pouquinho de cada um, né? É isso aí, tá? Olha, a gente começa por aqui mandando aquele alôzão, né? Aquele super alô pro pessoal das fazendas, do sítio da chácara, meu amigo, minha amiga, você que tá na sintonia, você que acompanha a gente pelo rádio aí, né? Pela internet, aí pelo celular, né? É, obrigado pela sintonia, os grandes amigos da fazenda, do sítio da chácara, meu amigo. Uma boa tarde para vocês todos aí, que Deus abençoe vocês, hein? Tudo de bom para vocês, que abençoe vocês e seu trabalho também, né? Aí no sítio, na chácara, onde quer que você esteja, tudo de bom para você, hein? Uma ótima tarde. Vamos até às 19 horas com aquele modão de qualidade para você matar saudade. E falei matar a saudade, a gente vai mandando aqui. Vamos mandar mão, é. Vamos aqui atendendo o nosso amigo João Carlos, né? Alô, João, tô chegando aqui por aqui, viu, João? Um abraço pro João aí, João Carlos é o nosso ouvinte também lá no Jardim Auri, né? Tá ouvindo a gente, tá? Obrigado pela audiência, viu? Obrigado pela companhia, uma ótima tarde pra você, meu amigo João Carlos, aí do Jardim Auri, hein? Ele pediu aqui com Creito e Camargo, né? Pense com o coração. Então vamos lá, atendendo o pedido do João Carlos aí, lá do Jardim Auri. Vamos lá, então, pense com o coração, com o Creito e Camargo. Já está no ar aí o Coração Sertanejo com a boa música sertaneja. Aumente o volume aí que a moda é boa, viu? Vamos lá então com mais esse sucesso aí de qualidade.

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1: 17 horas e 27 minutos.
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É, olá, gente amiga, estou por aqui na Rádio Clube, né? FM 102,1, a Rádio do Povo. Estamos aí com o nosso Seu Coração Sertanejo, né? Tocando os modão aí, né? Mandando modão pro pessoal que tá ouvindo a gente. É, o pessoal que gosta da boa música sertaneja. O pessoal, né? Igual o nosso amigo falou ontem, né? Música pra quem é vacinado. Nosso amigo lá que falou ontem pra mim, que é o Dito Mofardini lá, né? Essas modão aqui pro pessoal, pro povo que é vacinado, né? Então, um abraço pra todos aí, tá? Ao pessoal que gosta da boa música sertaneja. Você, meu amigo, homem do campo, né? Homem da lavoura aí, do sertão, né? Homem da fazenda, do sítio, da chácara, meu amigo. É isso daí, né? Eles que mandam alimentação pra cidade aqui, né? Então, tem que agradecer a todo o pessoal aí, tá? Esses modões são as letras bonitas, né? A música tem história, né? As músicas que tem começo, meio e fim, são músicas do passado no presente, músicas que até hoje tá tocando por aqui, né? É, música aí que marcaram a história, né? No rádio e no seu coração, né? É isso aí. A gente manda um abraço pro pessoal que tá ouvindo a gente, pessoal que gosta também, né? Que tá sintonizando a gente. O pessoal lá da Vila Madruga, né? O pessoal que tá na sintonia. Obrigado, viu, gente? A todos os amigos aí da Vila Madruga, ao pessoal que tá sintonizado na gente, hein? Agradeço pela preferência, tá? Mandando alô também pra quem mais? Pro pessoal também da Vila Roselinho, né? Assido, Armindo, a todo o pessoal que tá ouvindo a gente, hein? A gente agradece pela preferência aí. A você que está sintonizado, você que está ligado na Rádio Clube, na FM 102,1, a Rádio do Povo, né? Entendeu, nosso amigo, né? É Joel Montanha, né? Alô, Joel, como é que você tá? Tudo certinho por aí? Tá chovendo aí, não? Tá caindo água? Então tá bom. Um abraço pro nosso amigo Joel Montanha, que tá na sintonia da gente, acompanhando a gente todo dia aí, lá na rua Vereador Esteve Felipe, tá ele, o pessoal lá, tá tudo sintonizado, né? Um abraço pra você, tudo, uma ótima tarde aí, que Deus abençoe você, viu, meu amigo? Obrigado pela sintonia. Pediu pra gente que com Trio Parada Dura, né? Me mata de uma vez, né? Então, bora lá então com mais esse sucesso aí. Essa aqui vai especialmente pro nosso amigo Joel Montanha. E oferece também pra todo o povão, e pro pessoal e o povão que gosta da boa música sertaneja, né? Alô, meu povo! É nós de novo. Vamos lá, é. Vamos lá com esse modão. Isso aqui vai pra toda a nossa audiência aí. Ele manda pra todo o pessoal que tá ligado aí no coração sertanejo, né? Obrigado, Joel. Vamos de moda boa? Vamos colocar moda na conversa, então. Bora lá, então. Senão daqui a pouco acaba o programa, tô aqui falando. Vamos lá. Com o nosso com esse modão aqui, com o Trio Parada Dura, me mata de uma vez, hein? É, me mata de uma vez com o Trio Parada Dura. Atendendo o pedido do nosso amigo Joel ou Montanha. Bora lá, aumenta o volume, hein? Põe o 12 aí que tá chegando por aí. Um abraço pra todos aí, vamos lá.

gente amiga da Rádio Curubê FM 102,1, a Rádio do Povo, é nós de novo. Estamos aqui de volta, eu, Antônio Carlos, fazendo companhia para você até as 19 horas, até as 19 horas com a boa música sertaneja, hein? Eu quero mandar uma boa tarde também para nossos amigos, os nossos amigos aí, o meu senhor, minha senhora, que você que está na sintonia aí, tá? A você, vovô, você, vovó, também que tá na sintonia, titio, titi aí, obrigado pela audiência, hein, também, né, a toda a família que ouve a gente aí pelo rádio, pelo celular, obrigado, gente, que Deus lhe conceda uma tarde aí com muita paz, né, muita luz, muita...

0: golpe de mestre, hein? Essa aqui é boa. Vamos lá com mais esse sucessão pra você matar a saudade. Bora lá então com mais um grande sucesso de Tchão Carreiro e Pardinho, Golpe de Mestre. Ou bora lá então com mais esse musicão aí.
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0: 2h45.
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É, a gente já vem aqui na Rádio Clube 102,1, a Rádio do Povo, né? A Rádio FM, Rádio Clube. Opa, estamos por aqui de volta. Eu, Antônio Carlos, fazendo companhia para você até as 19 horas com aquele sucessão do passado, né? É, vale a pena ouvir de novo. São as músicas de qualidade para você matar a saudade, né? O nosso abraço vai para quem, meu? O nosso boa tarde vai para o pessoal também que está ouvindo a gente lá no Jardim do Trevo. Obrigado, gente. A grandes amigos aí que estão ouvindo a gente. O Chilo, né? O Sheila também, toda a família que está ouvindo a gente no Jardim do Trevo. Também está lá o chofer Avante, também a dona Benedita, a esposa dele, curtindo a gente lá, ouvindo a gente lá no Jardim do Trevo. Obrigado, viu? Jardim do Trevo, né? E também o Luiz, o Luiz também, né? É isso mesmo, hein? O Luiz Carlos, né? E também a esposa Marlene e também o Enzo, que está lá na sintonia da gente, ouvindo lá no Jardim do Trevo. Obrigado pela audiência, hein? Uma boa noite para boa tarde, né? Boa noite, já está começando a noite aí. Boa noite, boa tarde a vocês que estão ouvindo a gente no Jardim do Trevo. Obrigado, viu, gente? E a gente vai atender o nosso amigo lá, né? É o nosso amigo André, lá do Jardim Aide. Boa tarde, amigão. Queria pedir uma música com Zezé de Camargo e Luciano, né? É, me leva pra casa. Ele oferece pra toda a família e pra todos os ouvintes, né? Que estão ouvindo o Coração Sertanejo, né? O nome dele é André. André, ele mora lá no Jardim Aide, né? Somos ouvintes de você. Obrigado, viu, André? Obrigadão a vocês que ouvem a gente aí, tá? Que Deus abençoe vocês também, tá? Tudo de bom. Uma boa tarde aí pra vocês, tá? Que Deus abençoe vocês aí. Obrigado, André, e toda a família que está ouvindo a gente lá no Jardim Aide, né? Então vamos lá, atendendo o pedido do André. André, aumenta o volume que o modão tá chegando por aí. Vamos lá, atendendo o pedido do André, lá do Jardim Aide. É Zezé de Camargo e Luciano, me leva pra casa. Bora lá com mais um sucesso aí no seu rádio, né? Bora lá.

Veja, amiga, e a gente vai com o Momento de Fé, com a bênção com o Padre Nizete, a bênção da água. Daqui a pouquinho a gente volta com muito mais música, muito mais sucessos, sucessos do passado no presente, hein? Vamos até às 7 da noite levando o melhor da música sertaneja aqui pela Rádio Clube FM 102,1, a Rádio do Povo, a Rádio da Cidade de Espírito Santo do Pinhal, São Paulo.

Ó Senhora Aparecida, eu renovo neste momento a minha consagração. Eu vos consagro os meus trabalhos, sofrimentos e alegrias, o meu corpo, a minha alma e toda a minha vida. Eu vos consagro a minha família. Ó Senhora Aparecida, livrai-nos de todo o mal, das doenças e do pecado. Abençoai as nossas famílias, nossos doentes, nossos velhinhos e as crianças. Abençoai a Santa Igreja. Abençoai a nossa paróquia e o nosso vigário. Ó Senhora Aparecida, lembrai-vos que sois a padroeira poderosa de nossa pátria. Ó Senhora Aparecida, bendito e sagrado coração, abençoai a nossa nação e pedimos de novo, olhai o nosso povo.

Deus eterno e todo-poderoso, que tendo escolhido a água, fonte de vida e pureza, para nos dar a graça batismal, quisestes também aparecer no rio Paraíba a imagem da Virgem Imaculada. Abençoai esta água e fazei que ela nos recorde nosso batismo, para que, purificados de nossas faltas, vivamos como cristãos, membros da vossa igreja, e cheguemos um dia à vida eterna. Por Cristo nosso Senhor.

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1: 18 horas e 3 minutos.
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É, a gente também deu esse Pedro uma parada, né? É o sonzinho fundinho que tá tocando aí. Isso é para Pedro, hein? Faz tempo que eu não toco essa moda aqui, né? É, para Pedro. Olá. É isso aí. Quero dar um abração pra todo o pessoal que tá ouvindo a gente. Obrigado, viu, gente? Um grande abraço a todo o pessoal que ouve a gente também, né? Pessoal que tá curtindo a gente também lá no São Judas. O pessoal aí gosta do modão também. Obrigado, viu, gente? Um abraço a todos e um abraço carinhoso a todos aí do São Judas 1 e 2 também. Obrigado, viu, gente? É um prazer ter a companhia de vocês junto com a gente também, ouvindo aí a Rádio Clube, né? Acompanhando a programação da rádio desde manhã, curtindo a Clube aí. Obrigado, viu, gente? Um abraço a todos aí, uma ótima noite pra você, uma ótima noite. Olha, eu quero mandar um abraço também pro pessoal que tá ouvindo a gente. Na onde? Na onde? É, meu amigo, é lá mesmo. Quero mandar aquele alusão também a todo o pessoal aí do Jardim Santa Cecília, né? O pessoal que tá curtindo a gente também. Obrigado pela audiência. Tá a Cidinha Pérez, o Marcelo Pérez também, que é o filho dela. Alô, Marcelão! Um abraço pro Marcelão, né? Pra Cidinha, que é a mãe dele, né? E também pra toda a família que tá ouvindo a gente. E pra todo o pessoal que tá ouvindo a gente também, o Jardim Santa Cecília, né? Liga pra nós aqui, tá? É, eu sei que você tá escutando nós aí, tá? É, mano, lá ligado pra nós aqui, tá? Bata o dedo no trem aí, não vai gastar nada, não. Hoje é tudo fácil, meu amigo. Hoje tá tudo facinho, né? Facinho, facinho, né? Olha, 18 horas e 13 minutinhos, a gente vai atender a dona Mercedes e pedir um modão aqui com o Ronaldo Viola e João Carvalho, prisioneiro, hein? Ô, modão, bom demais, a conta oferece pro Toninho Cascavel com a esposa, né? Alô, Toninho, fala com nós aí, Toninho, Toninho, não tá ligando pra nós, mano, não sei o que tá acontecendo, ô, Toninho, um abraço pra você, uma boa noite pra vocês, tudo, oferece também pra toda a família, oferece pro Toninho, pra toda a família, pros netos, netos, né, bisnetos também, pras filhas, né, e pra todos que estão ouvindo o programa Coração Sertanejo e pra nós também, aqui, né? Vamos atender a dona Mercedes. Dona Mercedes, tá tudo preparado aí, então? Aumenta o volume aí que o modão tá chegando aí. É modão de qualidade, né? É isso aí, né? Ronaldo Viola e João Carvalho, prisioneiro aqui na Rádio Clube FM 102,1, a Rádio do Povo.

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1: 18 horas e 14 minutos.
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11: Opa, gente, amiga, estamos por cá, né? Estamos de volta aqui na Rádio Clube FM 102,1, Rádio do Povo. E eu, Antônio Carlos, estou de volta aqui com você. Né? Até as 19 horas, né? Estamos por aqui, levando, né? Estamos aí apresentando o programa Coração Sertanejo. Música verde e amarela no seu rádio, viu? É, a música do baú, meu amigo. É isso aí, tá? E daqui a pouco eu vou atender a nossa amiga, a Dona Maria Rosa, também lá de Santo Antônio do Jardim. Ligou pra gente, né? Daqui a pouquinho eu vou tocar a música dela, tá bom? É isso aí. E o nosso abraço agora, o nosso boa noite, vai pro pessoal que tá ouvindo a gente lá, meu amigo. Isso mesmo, lá no Monte Alegre. Gente, amiga, toda na vamos por aí, né? Quero mandar, estamos por aí. É, tô indo lá pro Monte Alegre agora, tá? E a gente manda aquele super abraço, aquele boa noite também pro pessoal lá do Monte Alegre, 1 e 2 também, curtindo a gente, né? O nosso amigo Chiquinho. Alô, Chiquinho, como é que você tá? Tudo certinho por aí? Um abraço pro Chiquinho também, que o Chiquinho tá o nosso ouvinte, né? De vez em quando ele aparece, de vez em quando desaparece, mas ele tá por lá, tá ouvindo a gente aí. Obrigado pela audiência aí, a você que acompanha a gente aí no Monte Alegre 1 e 2. Também mandando alô pro pessoal lá do Jardim Vitória, né? O pessoal que tá sintonizado na gente lá no Jardim Vitória também. E agora há pouquinho também eu falei aqui do André. O André mora lá no AID. Eu quero mandar um alôzão para todo o pessoal também do AID também, que tá ouvindo a gente lá, né? É, lá no AID também tem muita gente que ouve a gente lá no Jardim AID. Obrigado, viu, gente? A todo o André, a família toda aí que tá ouvindo a gente, mais gente ouvindo a gente lá também. Obrigado pela audiência aí, aos grandes amigos aí do Jardim AID.

gente vai atender nossa amiga Olenka, né? Olenka mãe também lá no Jardim Brasil. Tá ouvindo a gente que ouve a gente que curte a gente aí, gente que tá acompanhando a gente todo dia aí, né? Ela no Jardim Brasil. Ela tá lá ouvindo a gente. E ligou pra cá, mandou tocar o modão pra ela, é claro. Vamos tocar com a Juliano César, né? Não aprendi a dizer adeus, hein? Oferece pro esposo alemão e pra toda a família manca que tá na sintonia, né? E a todo o pessoal aí do Jardim AID, do Jardim Brasil, né? É, o Jardim Brasil, aí do Diva Sarcinelli, o Elio Vergueiro Leite também, aí é o Jardim São Manuel e a todos os amigos e amigas aí que estão curtindo por aí, tá? Um abraço a todos aí também, o pessoal do bairro aí, né? Dos bairros aí. E o Olenka oferece para todos os ouvintes também, do Coração Sertanejo, né? Oferece para todos que estão ouvindo aí. Então ela pediu e vai ouvir então com o Juliano César, Não Aprendi a Dizer Adeus. Rádio Clube FM, 102,1, a Rádio do Povo, né? Olenka, obrigado pela sintonia, boa noite para vocês aí, do Dibão, que Deus abençoe você, o alemão e toda a família manca que está curtindo a gente aí. E vamos lá com mais um sucesso aí para vocês, do Coração Sertanejo, né? Juliano César, Não Aprendi a Dizer Adeus.

0: 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E aí? Que seja então. Tá bonito. 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

Alô, meu povo, todos por aqui, estamos de volta de novo. Rádio Curubim FM 102,1, Rádio do Povo, né? Estamos apresentando aí o programa Coração Sertanejo, né? É, programa só quem é raiz entende a força de um modão de qualidade. É isso aí, tá? É, agora um pouquinho a gente falei com o nosso grande amigo também, né? O seu Sebastião do Carmo, ô Tião do Carmo, pescador, né? Tá ouvindo a gente lá no Jardim Santa Cecília, né? Tá ouvindo, tá? Ele também, a esposa da Divina Barbosa e também todo o pessoal que tá aí curtindo a gente. Obrigado pela audiência, seus amigos aí do Jardim Santa Cecília, né? Daqui a pouquinho eu tô mandando um modão pra você, tá bom? A nossa ouvinte, né? Que lá, graças a Deus, tá ouvindo a gente lá, tá? Lá em Santo Antônio do Jardim. Ela mesma, hein? Dona Maria Rosa. Obrigado pela audiência, obrigado pela companhia. Obrigado por o senhor estar escutando, ouvindo nós aí, viu? Obrigadão, a gente agradece. É um prazer ter a companhia da senhora todo dia acompanhando a gente aí em Santo Antônio do Jardim. Obrigado, viu? Que Deus abençoe a senhora e toda a família aí que tá ouvindo a gente aí em Santo Antônio do Jardim, tá? Ela quer ouvir Dona Jandira com Zig Zeca aí. Vou mandar pra senhora, tá bom? Tô mandando já aí, tá? Tá indo por aí, tá? Ela oferece aí pra todos que estão ouvindo, né? O pessoal que gosta da música sertaneja, o pessoal que tá ouvindo o Coração Sertanejo. A Dona Maria Rosa pediu e vai ouvir, então, lá em Santo Antônio do Jardim. E oferece pra todos aí de Santo Antônio do Jardim, viu? É isso aí. Então vamos lá com, atendendo o pedido da Dona Maria Rosa, Zig Zeca, Dona Jandira.

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1: 18 horas e 28 minutos.
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Gente, amiga, coisa modão aí, estamos voltando de volta aqui por aqui na Rádio Clube, né? É, e tem todo mundo ouvindo a gente também, né? Daqui a pouquinho eu vou atender o nosso amigo Tony, tá lá no bar, né? Tá lá toda uma galera do lado do suco, tá lá comemorando lá, né? Tem alguém fazendo aniversário hoje, né? Não? Daqui a pouquinho tô mandando pra vocês o modão, tá bom? Olha aqui, pra você que ligou a rádio agora, meu amigo, você está ligado na melhor, né? Na Rádio Clube FM 102,1, a Rádio do Povo, né? É, ouvindo aí o programa Coração Sertanejo, que vai até as 19 horas com aquela boa música sertaneja. Eu, Antônio Carlos, fazendo companhia pra você, tá? É, até as 19 horas, com certeza você vai ouvir o melhor da música sertaneja aqui comigo, né? Agora a gente vai pro Jardim Santa Cecília. É, vamos lá dar uma volta por lá, né? É, lá vamos atender o nosso amigo Sebastião do Carmo. Ô, Sebastião, como é que tá? Tudo certinho por aí? O Sebastião é pescador, né? Agora ele tá dando tempo pros peixes aí pra não dar trabalho pros peixes. Deixa o peixinho crescer, né? É, depois aí vai só fazer a colheita. É isso aí, né? É, o Sebastião do Carmo tá ouvindo a gente lá no Jardim Santa Cecília. Ele tá aí, pediu um modão aqui com Pedro Bento e Zé da Estrada, né? Cavalo Preto. Opa, vou mandar pra você daqui a pouquinho, tá? É, ele oferece aí para todos que estão vindo, oferece também para a esposa Divina Barbosa, dona Divina Barbosa, né? É, e para todos que estão vindo o programa Coração Sertanejo. Obrigado, viu? Obrigado, Sebastião. Tudo de bom para você aí, tá? E oferece para nós daqui da rádio e para todos os ouvintes do Coração Sertanejo, né? Obrigadão a você que está curtindo a gente, você que está ouvindo a gente. Quem ouve a gente é ele. Um abração então para o nosso amigo Sebastião do Carmo, lá no Jardim Santa Cecília, né? E também a esposa Divina Barbosa. Tá ouvindo a gente ouve a gente todo dia acompanhando aí, obrigado, viu, Sebastião? Um grande abraço a vocês todos aí, uma boa noite, que Deus abençoe vocês e vamos de moda boa, vamos com moda, mais um modão aí, vamos lá com Pedro Bento e Zé da Estrada, né? Cavalo Preto, mais um modão no seu rádio, é moda boa, né? Moda de qualidade, tudo pra você mandar saudade, vale a pena ouvir de novo, vamos lá então.

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1: 18:37.
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Fala, gente, amigas, quem está ouvindo a gente? Tem muita gente ouvindo aí, né? Obrigado pela audiência, os amigos aí que estão curtindo a gente aí. É, Pinhal, tem toda a região ouvindo a gente. Obrigadão aos grandes amigos que estão curtindo a gente aqui na Rádio Clube, né? Eu quero mandar um abraço também a todo o pessoal de Jacutinga, Minas Gerais, o pessoal de Jacutinga, hein? Obrigado, gente. É, e também está o nosso amigo José Antônio na sintonia, gente. Obrigado, eu. Obrigado, José Antônio de Jacutinga, Minas Gerais, né? E também todo o pessoal de Albertina, Minas Gerais, também curtindo a gente aí. Obrigado, viu, gente? Ao pessoal de Andradas, Minas Gerais, também está na sintonia da gente. Tem muita gente ouvindo a gente lá em Andradas, Minas Gerais, hein? Obrigado, gente. E em Santo Antônio do Jardim também tem muita gente ouvindo a gente, tá? É, mandando um abraço também para Mogi Guaçu, o pessoal de Mogi Guaçu também que está ouvindo a gente. Obrigadão, viu? Ao nosso amigo Beto, Beto lá que está ouvindo a gente lá na Chácara Alvorada. Obrigado, Beto. Um abraço para você e para toda a família em Mogi Guaçu, tá bom? Tony Tonelada, né? O Tony é o homem do suco, Tony. É, o Tony preparou o suco, tá todo mundo aí, tá a galera lá no bar do Val, né? E tá todo mundo ouvindo a gente, tá lá, né? O Tony tá mandando, pediu um modão aqui, né? É, com Felipe Falcão, cadê ela? E oferece pra toda a galera do suco aí no bar do Val. Lá tá o nosso amigo lá, os seus amigos lá, o Tui. Alô, Tui!

se eu não falei alguém aqui, tá? Mas desculpa, mando pra vocês, mando um forte abraço a todos aí que estão ouvindo a gente. Obrigadão pela audiência aí, obrigado pela companhia. É um prazer ter a companhia de vocês junto com a gente, a galera do Suco. Ô, gente amiga, é, meu amigo. É, aí a galera do Suco tá firme e forte, graças a Deus, né? E hoje o Tony preparou lá, amigo, tá lá, tá todo mundo tomando lá. Todo mundo tomando lá o suco, né? Hoje é limão, é suco de limão Tahiti com cana. O negócio tá bom lá, hein? Então o Tony pediu, então modão, a gente vai mandar pra vocês, né, tá? Aumenta o volume aí, que essa aqui é pra vocês aí, pra toda a nossa audiência aí, viu? Aí no Bar do Val, né? Vamos lá então com Felipe Falcão. Cadê ela, hein? Tony, aumenta o volume aí. Um abraço pro Tony. Um grande abraço a você, Tony, e todo o pessoal que tá ouvindo a gente aí, que tá ligado no Jardim Pedro Corte, né? E eu quero mandar um alô também para o nosso grande amigo também, a Rose Marçari também, que tá ouvindo a gente lá no Jardim Santa Rita. É, grande abraço a Rose, o Osmar, que é o esposo dela, e também o filho João Paulo, que tá na sintonia. Obrigadão pela audiência, hein? Grande abraço a todos vocês, tá? Uma ótima noite aí, que Deus abençoe vocês, e obrigado pela sintonia, tá? E vamos lá com Felipe Falcão, cadê ela, atendendo o pedido do Tony e toda a galera do Suco lá no Jardim Pedro Corte. Vamos lá, então.

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1: É, gente, obrigado, a gente vai embora, vem a voz do Brasil, né? Gente, amigo, obrigado pela sintonia, obrigado pela audiência, hein? Boa noite a todos, tá? Deus abençoe cada um de vocês e a gente vai embora. Tchau, tchau, gente. Estaremos de volta aqui com o meu, seu coração de sertanejo pela Rádio Clube FM 102,1, a Rádio do Povo. Tchau, tchau, gente. Fica aí com o João Mineiro Marciano, ainda ontem, Chorei de Saudade. É a última música do programa, né? De hoje, né? Vambora, tchau, tchau.
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2: 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As notícias do governo federal que movimentaram o país no dia de hoje.
3: Olá, boa noite.
1: Boa noite para você que nos acompanha em todo o país.
3: Sexta-feira, 19 de junho de 2026.
1: Vamos ao destaque do dia: redução do analfabetismo.
3: Pela primeira vez na história, a população com mais de 15 anos que não sabe ler e escrever é menor que 5%.
1: Metade do total de analfabetos é idosa, sendo que também pela primeira vez há menos mulheres que homens nessa condição. Gabriela Noronha.
4: Para fortalecer a educação de jovens e adultos e combater o analfabetismo no Brasil, em 2024, o MEC lançou um pacto nacional que aumenta as vagas nessa modalidade de ensino nos sistemas públicos.
3: E ainda, em Minas Gerais, presidente Lula anuncia investimentos em hospital de referência para o tratamento de câncer em Belo Horizonte.
1: E em novo hospital universitário de São João del Rei, para atendimento de média e alta complexidade, que vai beneficiar 54 municípios.
3: Você vai ouvir também combate as apostas ilegais.
1: Decreto assinado pelo presidente Lula vai permitir bloqueio de bens das bets irregulares e destinação do dinheiro para o Fundo de Segurança Pública. Graziele Bezerra.
5: Segundo o Ministério da Justiça e Segurança Pública, ao todo, 25 milhões de brasileiros apostam nessas plataformas, sendo que um a cada quatro deles aposta todos os dias.
3: Hoje, na apresentação da Voz do Brasil, eu, Mariana Jungmann e Luciano Seixas.
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3: A taxa de analfabetismo no Brasil caiu para menos de 5%, a menor da série histórica.
1: O índice de pessoas que não sabem ler e escrever é maior entre os idosos com mais de 60 anos.
3: Políticas como o Pacto Nacional para a Educação de Jovens e Adultos vêm ajudando a reduzir ainda mais essa taxa no Brasil.
4: Na mesa, cadernos e lápis. No coração, sonhos que resolveram sair da gaveta. Aos 61 anos, a cearense Maria do Socorro não perde uma aula no Centro de Educação de Jovens e Adultos no Distrito Federal. Ela teve que trabalhar desde muito cedo e não aprendeu a ler e a escrever, mas decidiu voltar à sala de aula por meio do EJA. E hoje divide o tempo entre as lições e as faxinas que faz para ganhar a vida. A cada nova palavra que ela aprende, é um mundo novo que se abre.
6: Toda pra que eu vejo, eu tô lendo. Vou no mercado, aí eu vejo o preço das coisas, aí eu fico lendo.
4: Assim como Maria do Socorro, milhares de brasileiros têm vencido a luta contra o analfabetismo. Segundo novos dados do IBGE, em 2025, o Brasil tinha 8 milhões e 400 mil analfabetos com 15 anos ou mais, o que representa uma taxa de analfabetismo de 4,9%. O ministro da Educação, Leonardo Barchini, destacou que é o melhor resultado da série histórica.
7: Pela primeira vez na história, nós atingimos na população de mais de 15 anos menos de 5% de analfabetos no Brasil. E sabe o que a Unesco fala disso? Sabe o que os organismos internacionais falam disso? Falam que um país, quando atinge menos de 5% de adultos analfabetos, ele está encaminhado para a erradicação do analfabetismo.
4: Segundo o IBGE, a população com 60 anos ou mais representava mais da metade do total de analfabetos em 2025. E entre os idosos, pela primeira vez, a taxa de analfabetismo entre as mulheres foi menor que a dos homens. De acordo com William Kratochiwil, analista do IBGE, sem considerar o grupo dos idosos, a taxa cai para menos de 3%.
8: Se tirarmos as pessoas de 60 anos ou mais do grupo de análise, essa taxa ela cai para 2,6%. Isso é reflexo de uma quase universalização da taxa de escolarização, da frequência à escola contínua de crianças de 6 a 14 anos, que em 2025 alcançou aí os 99,5%.
4: Para fortalecer a educação de jovens e adultos e combater o analfabetismo no Brasil, em 2024, o MEC lançou um pacto nacional que aumenta as vagas nessa modalidade de ensino nos sistemas públicos. A professora do EJA, Ana Isabel Lopes, ressalta que, apesar das limitações, os alunos buscam a superação e o aprendizado.
9: A sede maior é essa: eu quero aprender a ler, escrever e eu quero
0: fazer contas. E aí a gente, dentro desse universo, a gente vai apresentando um outro mundo, né? Outras discussões.
4: O Pacto Nacional pela Superação do Analfabetismo prevê mais de 3 milhões de novas matrículas no EJA. E o investimento total deve ser de 4 bilhões de reais até 2028. Reportagem Gabriela Noronha.
1: E o novo piso salarial dos professores da educação básica já está definido. Será de R$ 5.130,63.
3: Um reajuste de 5,4% em relação ao valor que estava em vigor, garantindo ganho real acima da inflação.
1: O decreto foi assinado pelo presidente Lula e publicado hoje no Diário Oficial.
3: Segundo a legislação vigente, a atualização anual do piso não pode ficar abaixo da inflação acumulada.
1: E os profissionais contratados por tempo determinado também estão entre os beneficiários do piso salarial nacional.
3: As inscrições para o Sisu Mais acabam hoje, mas os estudantes ainda têm algumas horas para aproveitar essa oportunidade.
1: O sistema aproveita notas de quem fez o último Enem, mas não foi selecionado no primeiro semestre para uma nova seleção de vagas remanescentes em universidades de todo o país.
3: E as notas de corte já foram divulgadas, o que ajuda a escolher cursos com mais chance de passar.
9: O Ministério da Educação divulgou as primeiras notas de corte parcial do Sisu Mais, uma etapa complementar do Sistema de Seleção Unificada, Sisu, que vai ofertar eventuais vagas disponíveis em instituições públicas de educação superior. A nota de corte pode ser consultada diretamente nas páginas do Sisu Aluno e do Sisu Vagas ou por meio da Central de Atendimento do MEC pelo telefone 0800-61-61-61. Ao todo, 34 instituições públicas de educação superior decidiram destinar vagas para o Sisu Mais. Estão sendo ofertadas 9.436 vagas em 532 cursos. A nota de corte deve ser utilizada pelo candidato apenas como uma referência da situação em que se encontra para concorrer à vaga selecionada, não sendo uma garantia de seleção. E atenção, o estudante que obtiver no mínimo 650 pontos na média das 5 provas do Enem está apto a participar do PEDME Licenciaturas caso se inscreva para um curso presencial de licenciatura e seja selecionado. Quem entrar no programa vai ganhar bolsa mensal de R$ 1.050 desde o ingresso até a conclusão do curso. Para mais informações, acesse as redes sociais do Ministério da Educação ou portalgov.br/MEC. Reportagem Júlio César de Oliveira.
1: Melhorar a qualidade do atendimento dos futuros médicos e garantir a regulação dos cursos de medicina.
3: Esses são os objetivos de uma medida provisória assinada hoje pelo presidente Lula, que torna obrigatória a aprovação no ENAMED, o Exame Nacional de Avaliação da Formação Médica, para obter o diploma e o registro profissional.
1: A medida vale apenas para novos alunos que ingressarem nos cursos de medicina.
10: Estudantes de medicina deverão obrigatoriamente ser aprovados no ENAMED, o Exame Nacional de Avaliação da Formação Médica, para obter o diploma e exercer a profissão. O ENAMED também vai substituir a prova teórica do Revalida, exame aplicado a médicos formados no exterior que querem validar o diploma no Brasil. As mudanças estão previstas em uma medida provisória assinada pelo presidente Lula durante a inauguração do Hospital Universitário da Universidade Federal de São João del Rei, em Divinópolis, Minas Gerais. Em entrevista coletiva, nesta sexta-feira, a secretária de Regulação e Supervisão da Educação Superior do MEC, Marta Abramo, afirmou que a nova política tem como objetivo melhorar a qualidade da formação médica e fortalecer a supervisão dos cursos.
11: Isso agora vem reforçado na própria medida provisória no texto e vai ter um reforço legal, né, de que um dos objetivos do ENAMED é exatamente auxiliar na avaliação, regulação e supervisão dos cursos de graduação de medicina. Isso está em perfeita consonância com o nosso Sistema Nacional de Avaliação. O resultado dos desempenhos podem constituir o referencial básico dos processos de regulação e supervisão da educação superior.
10: Com a medida, cada estudante deverá participar do ENAMED duas vezes, a primeira ao final do quarto ano do curso, para ajudar a identificar dificuldades e permitir que as instituições façam os ajustes necessários. E a segunda prova será no último ano da graduação. Nesta última etapa, a aprovação no exame será obrigatória obrigatória para que o formado possa se inscrever no Conselho Regional de Medicina, o CRM, e exercer legalmente a profissão. A exigência não vale para quem já está cursando medicina, apenas para quem entrar após a publicação da medida provisória. Para o secretário de Gestão do Trabalho e da Educação na Saúde do Ministério da Saúde, Felipe Proenço, a mudança é uma reivindicação das entidades médicas e responde a uma preocupação da população.
12: Traz essa grande preocupação com a qualidade da formação médica, com quem está atendendo a pessoa, de como que a pessoa que está sendo atendida vai poder saber sobre a qualidade da formação desse profissional. Para isso, foi fundamental estar ouvindo a população, estar ouvindo um clamor da sociedade que acha importante que tenha uma prova que avalie a qualidade da formação médica, e é exatamente isso que a medida provisória está apresentando, ouvindo essa preocupação, esse clamor.
10: O Enamed foi criado em 2025. Na primeira edição, 32% das escolas médicas do país tiveram a avaliação considerada insatisfatória. 33% dos estudantes concluintes não atingiram o nível mínimo de proficiência esperado. O exame será realizado duas vezes por ano pelo INEP, o Instituto Nacional de Estudos e Pesquisas Educacionais Anísio Teixeira, nos municípios que têm cursos de medicina. A edição de 2026 está com inscrições abertas até 29 de junho. As provas serão aplicadas no dia 13 de setembro. Reportagem Jéssica Gonçalves.
3: E o presidente Lula também anunciou hoje em Minas Gerais um pacote de investimentos em saúde com foco na ampliação do atendimento pelo SUS.
1: Foi inaugurado um novo hospital da Universidade Federal de São João del Rei, que vai beneficiar 1 milhão de pessoas em 54 cidades.
13: O Hospital da Universidade Federal de São João del Rei será referência em assistência à saúde, ensino e pesquisa. É o primeiro da região oeste de Minas Gerais totalmente destinado ao SUS. O hospital terá capacidade de atendimento de média e alta complexidade e vai beneficiar mais de 1 milhão de pessoas de 54 municípios. O presidente da Rede HU Brasil, que administra hospitais universitários federais, Arthur Chioro, detalhou como será a estrutura da nova unidade de saúde.
14: Esse hospital, que já está atuando, já tem paciente internado, vai ter 198 leitos. Desses 198 leitos, 55 serão de terapia intensiva. Nós teremos todas as principais especialidades clínicas, cirúrgicas, pediátricas.
13: O governo do Brasil vai investir 341 milhões de reais por ano no hospital universitário, além de 85 milhões de reais para a compra de equipamentos e mobiliários médico-hospitalares. Durante a inauguração, o presidente Lula falou sobre a importância de investimentos para a saúde e educação.
15: Nós estamos criando 40 e poucos hospitais universitários, e nós estamos fazendo mais investimento do que já foi feito em qualquer momento da história desse país da saúde, por uma simples razão. Por uma simples razão, a Constituição brasileira diz que todos nós somos iguais perante a lei. Então o povo pobre tem que ter direito à mesma médica que o presidente da República tem.
13: Pela manhã, em Minas Gerais, Lula também anunciou investimentos para o Hospital Luxemburgo, em Belo Horizonte, referência no tratamento contra o câncer. A unidade, que pertence ao Instituto Mário Pena, passou a atender 100% pelo SUS e recebeu investimentos de 89 milhões e 300 mil reais, além de um acelerador linear para radioterapia e um equipamento de cirurgia robótica pelo Agora Tem Especialistas. O programa, que tem como principal objetivo reduzir fila de espera na saúde a partir de consultas, cirurgias e equipamentos, como ressaltou o ministro da Saúde, Alexandre Padilha.
16: E eu, para resumir o que é o Agora Tem Especialistas, ele é exatamente o que nós estamos vendo aqui. É a maior mobilização da história do SUS, tanto da rede pública quanto da rede privada do nosso país, para que a gente reduza o tempo que as pessoas esperam nas filas do SUS para fazer uma cirurgia, um exame, para começar o tratamento do câncer.
13: Em Divinópolis também foram entregues veículos para transporte de pacientes pelo novo PAC Saúde e pelo programa Caminhos da Saúde. Em Minas Gerais, já foram selecionados 314 veículos entre vans, micro-ônibus e ambulâncias com investimentos superiores a 127 milhões de reais. De Divinópolis, em Minas Gerais, Luciana Colares de Holanda.
3: E o governo do Brasil também está investindo para promover o cuidado, fortalecer a assistência e reduzir riscos no Sistema Único de Saúde.
1: Para isso, foi criada a Política Nacional de Qualidade e Segurança do Paciente, com o objetivo de dar mais qualidade no atendimento aos pacientes.
17: Segurança, qualidade e acolhimento no atendimento à saúde. Para reforçar esse cuidado no SUS, o governo do Brasil instituiu a Política Nacional de Qualidade e Segurança do Paciente. A medida busca prevenir falhas, aprimorar a comunicação entre as equipes e oferecer uma assistência cada vez mais segura e humanizada, explica Luísa Bezerra Frazão, coordenadora geral de atenção hospitalar do Ministério da Saúde.
18: A gente traz o paciente como centro do cuidado. Esse é o maior ganho que a política ela faz menção, né, que o paciente, além dos direitos, ele tem deveres e ele deve ser olhado nas suas peculiaridades, na sua individualidade.
17: Entre as ações prioritárias estão a identificação correta do paciente, a prevenção de infecções, o uso seguro de medicamentos e a melhoria da comunicação entre as equipes de saúde. A política também incentiva o monitoramento de falhas para que os erros sejam compreendidos e não voltem a acontecer. A médica Cláudia Mello, do Núcleo Estadual de Gestão Estratégica de Segurança do Paciente do Rio de Janeiro, destaca a tecnologia no processo de cuidados.
19: Com a vinda da tecnologia, do avanço, da melhoria dos cuidados, essa reorganização teve que ser feita. É ampliar o engajamento do paciente no seu cuidado. Esse é o principal modelo que a gente quer desde sempre. O paciente entender que ele é o dono do seu cuidado, que ele tem que participar, se envolver na sua rotina de atendimento.
17: A implementação dessa política vai atender ações estratégicas a diferentes contextos de atenção à saúde, incluindo a atenção primária, atenção hospitalar, os serviços de urgência e emergência e a atenção domiciliar. Reportagem Pablo Mundim.
3: Uma medida provisória assinada hoje pelo presidente Lula e será um passo a mais para a redução das filas por liberação de benefícios do INSS.
1: Ela reduz de 45 para 30 dias o prazo para a inclusão de processos administrativos e serviços no programa de gerenciamento de benefícios.
20: O governo federal reduziu de 45 para 30 dias o prazo para acelerar a análise de processos acumulados no INSS. Agora, os pedidos parados há pelo menos um mês entram direto no programa de gerenciamento de benefícios. O PGB prevê o pagamento de bônus para os servidores do INSS por análises extras que eles realizarem além da sua capacidade ordinária. A medida não gera custos adicionais para os cofres públicos. A presidente do INSS, Ana Cristina Silveira, explica as vantagens da nova regra.
21: Com a norma publicada pelo governo do Brasil, os processos que estiverem há mais de 30 dias aguardando análise poderão ser incluídos no PGB, programa que reforça nossa capacidade de atendimento. Estamos utilizando os recursos já previstos para tornar o atendimento mais ágil, reduzir o tempo de espera e garantir que os direitos da população sejam reconhecidos com mais eficiência.
20: Com a mudança, a expectativa do governo é beneficiar de imediato mais de 100 mil cidadãos que aguardam uma resposta da Previdência Social. A nova regra já está em vigor em todo o país. Reportagem Pedro Sardinha.
3: 25 milhões de brasileiros têm usado plataformas ilegais de apostas online, as chamadas bets, e um quarto deles jogam nelas todos os dias.
1: Para conter o avanço desse mercado irregular, foi assinado hoje pelo presidente Lula um decreto que garante o bloqueio de recursos financeiros dessas empresas.
3: E destina recursos a ações de prevenção e combate à criminalidade.
2: Um decreto assinado nesta sexta-feira pelo presidente Lula aumenta a rigidez contra o mercado de apostas ilegais, garantindo mais efetividade no bloqueio de bens e recursos de agentes que operam fora da lei. De acordo com o ministro da Fazenda, Dario Durigan, ao identificar apostas ilegais, a Secretaria de Prêmios e Apostas vai notificar as instituições financeiras para que bloqueiem em até 24 horas os valores existentes e interrompam novas transações.
5: A partir de agora, com o decreto do presidente regulamentando a lei antifacção, uma notificação, um auto, um novo documento que vai ser apurado pela SPA, vai ser enviado diretamente aos bancos e às instituições financeiras, com ciência do Banco Central. A obrigação legal passa a valer e a instituição financeira tem que bloquear todas as contas que ela tiver identificado por onde passou o recurso dessas bets ilegais.
2: Cumprido o devido processo, os recursos bloqueados serão destinados ao Fundo Nacional de Segurança Pública, contribuindo para o financiamento de ações de prevenção e combate à criminalidade. Segundo o Ministério da Justiça e Segurança Pública, as bets ilegais representam entre 41% e 51% das plataformas que operam na legalidade. Ao todo, 25 milhões de brasileiros apostam nessas plataformas, sendo que um a cada quatro deles aposta todos os dias. Por isso, o ministro da pasta, Wellington César Lima e Silva, considera importante a iniciativa de conter as ações criminosas em sites ilegais.
22: Não é trivial esse esforço que o governo federal faz, antes pelo contrário, ele é muito robusto e complementar de tantas outras iniciativas que estão sendo adotadas. Esse é um largo passo nesse combate às bets ilegais.
2: Desde outubro de 2024, o governo do Brasil vem desenvolvendo medidas para combater o jogo ilegal e o endividamento das famílias. Uma delas foi a exclusão dos beneficiários de programas sociais dessas plataformas. Além disso, o Ministério da Fazenda criou o botão de autoexclusão, em que o próprio cidadão pede voluntariamente para ser excluído de qualquer cadastro de casas de apostas. Quase 700 mil pessoas já utilizaram a ferramenta. Em outra frente, cerca de 50 mil sites ilegais já foram bloqueados pela Anatel. 780 perfis e 306 publicações que promoviam apostas irregulares, além de 190 aplicativos não autorizados, foram retirados do ar. Reportagem Graziele Bezerra.
1: Pequenos negócios já renegociaram mais de 15 bilhões de reais por meio do novo Desenrola Brasil, programa de renegociação de dívidas do governo federal.
2: Além das empresas, o programa também tem modalidades voltadas para pessoas físicas e produtores rurais.
1: Considerando todas elas, o novo Desenrola Brasil já contabiliza mais de 1 milhão de operações contratadas.
2: As renegociações de dívidas envolvem descontos de até 90%, juros reduzidos e a possibilidade de uso do FGTS para quitação de débito de pessoas físicas.
1: O ministro do Empreendedorismo, da Microempresa e da Empresa de Pequeno Porte, Paulo Pereira, destaca os principais resultados alcançados em menos de 2 meses.
23: São mais de 1 milhão de dívidas que foram negociadas, mais de 18 bilhões de reais emprestados, o que fez com que 912 mil operações de pessoas físicas fossem resolvidas pelo Desenrola. Quando a gente olha para as pessoas jurídicas, os números também são incríveis, são mais de 120 mil operações, 15 bilhões de reais emprestados para que as empresas saiam da dívida cara, dos juros altos, da negativação e possam limpar os seus nomes, investir e contratar mais.
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2: Após 15 anos da primeira Conferência Nacional de Arquivos, o Brasil volta a discutir o papel estratégico da preservação documental.
1: A conferência já realizou encontros em quase todos os estados e discute as propostas para uma nova política para o setor.
25: Os debates envolvem temas como preservação digital, acesso à informação,
17: proteção de dados e os desafios das novas tecnologias para a memória pública. Os debates também abordam capítulos importantes da história brasileira, como acesso a documentos sobre a escravização da população negra, a preservação dos arquivos da ditadura militar e ações voltadas à memória e à reparação histórica. Temas que reforçam o papel dos arquivos na garantia do direito à verdade e à construção da cidadania, disse a ministra da Gestão e da Inovação em Serviços Públicos, Esther Dweck.
0: Arquivos são estruturas fundamentais para garantir direitos no presente e construir perspectivas de futuro. São infraestruturas estratégicas de informação, indispensáveis ao funcionamento do Estado, voltado para a sua sociedade e especialmente ao fortalecimento da democracia.
17: O debate percorreu 24 estados e mobilizou mais de 2.500 participantes de todo o país. Agora, 500 delegados e convidados vão construir propostas para orientar as políticas públicas do setor. Reportagem Pablo Mundim.
24: Essas foram as notícias do Governo do Brasil.
1: Uma realização da Secretaria de Comunicação Social da Presidência da República.
24: Com produção da empresa Brasil de Comunicação.
1: Fique agora com as notícias do Poder Judiciário e do Congresso Nacional. Boa noite, bom fim de semana.
24: A gente volta na segunda. Boa noite.
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7: STF vai julgar a validade do sistema de cotas em processo seletivo interno da universidade.
8: STJ decide que pagamento de dívida que motivou a ação de despejo não impede rescisão de contrato de aluguel por atrasos durante o processo.
7: Eleições 2026. 7 estados já solicitaram apoio das Forças Armadas para a atuação no primeiro turno.
8: Boa noite, eu sou Marcela Luiza.
7: Eu sou Walter Lima.
8: Supremo Tribunal Federal vai decidir se é constitucional a aplicação do sistema de cotas em processo seletivo interno de universidade quando os candidatos já se submeteram à ação afirmativa para ingressar na instituição.
7: A tese a ser definida pelo STF deverá ser aplicada aos casos semelhantes em todo o país. Marcelo Della Libera.
25: Ao se manifestar pela repercussão geral do tema, o presidente do Supremo Tribunal Federal, ministro Edson Fachin, ressaltou que em diversos precedentes, a corte decidiu que a política de cotas é um instrumento legítimo de concretização da igualdade material. O caso em exame, contudo, apresenta contornos ampliados sobre o tema, pois consiste em definir se a extensão da ação afirmativa aos processos seletivos internos destinados à progressão acadêmica é indispensável à preservação do princípio da igualdade material.
8: Diante de ação de despejo por falta de pagamento, inquilino pode quitar dívida e assim manter o contrato.
7: Mas para o STJ, se houver atrasos reiterados ao longo do processo, pode haver a rescisão. A ministra Nancy Andrighi foi a relatora. Fátima Uchoa.
26: Uma ação de despejo foi julgada improcedente pelo fato de os débitos terem sido quitados antes da citação. Já o Tribunal de Justiça do Distrito Federal reconheceu que o inquilino manteve inadimplência reiterada, pagando com atraso os aluguéis vencidos ao longo do processo. No STJ, a terceira turma manteve esse acórdão, considerando que a possibilidade de quitar a dívida e impedir o despejo é uma chance que a lei dá ao inquilino de boa fé e não deve servir como meio para proteger a inadimplência contínua.
8: 7 estados já solicitaram apoio das Forças Armadas para atuação no primeiro turno das eleições.
7: O anúncio foi feito por Murilo Salmito, secretário-geral da presidência do TSE. Fábio Ruas.
27: Os pedidos ainda precisam ser aprovados pelo plenário do TSE para então serem encaminhados à presidência da República. Desde 1994, as Forças Armadas transportam urnas e equipamentos para as eleições, além de ajudar no deslocamento de servidores da Justiça Eleitoral. O objetivo é garantir o voto de quem mora em locais de difícil acesso.
8: A segunda etapa da itinerância Cidadania Aqui com Você começa amanhã na comunidade indígena Espírito Santo, em Oiapoque, no Amapá.
7: A iniciativa é do Conselho Superior da Justiça do Trabalho, Rafael Silva.
9: Depois de passar 2 dias na aldeia Manga, a itinerância Cidadania Aqui com Você foi para a aldeia Espírito Santo para oferecer os serviços ao longo do fim de semana. As equipes que ficarão no local esses dias montaram hoje mesmo a estrutura, porque amanhã, logo cedo, o mutirão começa o atendimento aos indígenas. Eles vão ter acesso de graça desde a emissão de documentos, concessão de benefícios sociais, soluções de questões trabalhistas, até capacitações e atendimento de saúde. Os atendimentos vão das 8 da manhã às 6 da tarde.
8: 6 pessoas são condenadas por desvio de mais de R$800 mil de verbas do SUS.
7: A ação foi movida pelo MPF. Vanessa Pereira.
10: Segundo a sentença, os réus faziam parte de um esquema criminoso de desvio de recursos públicos do SUS no município de Barra do Piraí, no Rio de Janeiro. Investigações mostraram que o grupo realizava transferências irregulares de verba do Fundo Municipal de Saúde para contas bancárias de terceiros e empresas, sem a realização de um processo formal de ordenação de despesas ou justificativa administrativa. Os 6 envolvidos foram condenados por peculato e crimes de responsabilidade, com penas que variam entre 6 e 19 anos de prisão, além de multas individuais, ressarcimento dos valores desviados e perda do cargo público. Ainda cabe recurso da decisão.
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8: Uma boa noite.
7: Bom fim de semana e até segunda-feira.
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1: Eu sou Ricardo Nakaoka e estes são os destaques de hoje do Jornal do Senado, que começa agora. Sancionado piso salarial de R$ 5.130 para professores da educação básica. Proposta garante exame para diagnóstico do autismo no SUS. Regulamentação da profissão de cuidador de pessoa com deficiência vai a plenário. Boa noite. Mais de 2 milhões de professores da educação básica terão um novo piso salarial a partir desse ano. O governo sancionou o reajuste para R$ 5.130, um aumento de 5,4%. A nova lei também cria uma regra permanente para a correção anual dos valores, com base na inflação e no crescimento das receitas do Fundeb. Relatora da proposta, a senadora professora Dorinha Seabra, afirma que a medida traz mais previsibilidade para gestores e professores e reforça a valorização de uma carreira essencial para a qualidade da educação no país.
2: O piso do professor, ele é a primeira estrutura de valorização e de organização da carreira. A partir do piso que as carreiras podem e devem se organizar. Não tem educação pública de qualidade se nós não tivermos professores e professoras bem valorizados e respeitados.
1: E muitas vezes, estudantes com altas habilidades ou superdotação enfrentam dificuldades para ter suas necessidades educacionais reconhecidas e atendidas. Para garantir mais inclusão e desenvolvimento desses talentos, foi sancionada a Política Nacional voltada a esse público. Os detalhes com a repórter Patrícia Oliveira.
3: A Política Nacional para Estudantes com Altas Habilidades ou Superdotação apoia a identificação precoce e o desenvolvimento dos alunos no sistema educacional brasileiro. A lei cria também um cadastro nacional desses estudantes e prevê estratégias como o enriquecimento curricular, aceleração parcial em áreas específicas do conhecimento e a aceleração integral da trajetória escolar, de acordo com as necessidades de cada aluno. O texto relatado pela senadora professora Dorinha Seabra, do União do Tocantins, também prevê a formação especializada de profissionais da educação para receber esses estudantes.
4: Essa é uma forma de garantir e respeitar as diferenças para que elas não se tornem barreiras para que essas crianças e jovens permaneçam nas nossas escolas.
3: A nova lei autoriza ainda a criação de centros de referência especializados para apoiar estudantes, famílias e professores.
1: Identificar o transtorno do espectro autista nos primeiros anos de vida pode fazer diferença no desenvolvimento e na qualidade de vida das crianças. Para ampliar o acesso ao diagnóstico precoce, avançou no Senado um projeto que obriga o SUS a oferecer exames específicos. A proposta obriga o SUS a oferecer, de forma integral e prioritária, exames especializados para identificar o transtorno do espectro autista. Entre eles estão BERA, exame que avalia como os estímulos sonoros são transmitidos pelo nervo auditivo até o tronco cerebral, a ressonância magnética e o eletroencefalograma, além de avaliações clínicas multiprofissionais. A proposta busca reduzir as barreiras de acesso ao diagnóstico, garantir intervenções mais cedo e fortalecer a inclusão e o desenvolvimento de crianças, adolescentes e demais pessoas com TEA. A senadora Damaris Alves, do Republicanos do Distrito Federal, leu o relatório favorável do senador Flávio Arnes, do PSB do Paraná, destacando as vantagens para a população. O projeto foi apresentado por Flávio Bolsonaro, do PL do Rio de Janeiro, e agora segue para a votação final na Comissão de Assuntos Sociais.
5: A relação entre diagnóstico precoce e proteção do paciente é evidente, pois a identificação rápida funciona como defesa contra negligências e formas de violência institucional.
1: E seguiu para o plenário do Senado, com pedido de urgência para a votação, o projeto que regulamenta a profissão de cuidador de pessoa com deficiência. A proposta recebeu o aval da Comissão de Assuntos Sociais. Repórter Marcela Diniz.
6: De acordo com o projeto aprovado na Comissão de Assuntos Sociais, o cuidado profissional de pessoa com deficiência deve ser feito por maior de 18 anos, sem antecedentes criminais e com assistência integral, o que inclui atenção à saúde, alimentação, higiene pessoal, recreação, ao lazer e à cultura. A violação de direito ou garantia configura hipótese de demissão por justa causa. Para a relatora da proposta, a senadora Damaris Alves, do Republicanos do Distrito Federal, A atual falta de regras mínimas para o desenvolvimento da atividade, além de expor as pessoas com deficiência a riscos concretos de negligência, abuso ou violação de direitos, contribui para a invisibilidade e, consequente, desvalorização dos cuidadores.
7: É fundamental para a inclusão desses profissionais e dos serviços que eles prestam na estruturação dos serviços de saúde, cuja relevância se acha em evidente expansão e que deve absorver parcela cada vez mais expressiva da população economicamente ativa nos próximos anos.
6: O projeto que regulamenta a profissão de cuidador de pessoa com deficiência é de iniciativa da deputada Laura Carneiro, do PSD do Rio de Janeiro, e seguiu com pedido de urgência para votação no plenário.
1: O Senado deve iniciar a análise de um projeto que garante o pagamento de seguro-desemprego na entressafra do açaí para trabalhadores portuários avulsos que tenham como profissão principal a movimentação de cargas desse fruto em portos da Amazônia Legal. O benefício de um salário mínimo será devido por 3 meses no período entre o fim de uma colheita e o início da próxima. Os detalhes com o repórter Alexandre Campos.
8: Pelo projeto, o benefício será pago apenas para quem comprovar o exercício da atividade e for registrado no órgão gestor de mão de obra, uma espécie de associação dos portuários avulsos. Não terá direito quem já receber seguro-desemprego referente a outra atividade, pescador artesanal inclusive, ou benefício previdenciário ou de prestação continuada, exceto pensão por morte e auxílio-acidente. Autor da proposta, o senador Randolph Rodrigues, do PT do Amapá, citou a importância da cadeia do açaí nos estados da Amazônia Legal, inclusive na geração de renda.
9: O açaí é um dos principais produtos da Amazônia, é um dos principais produtos do Amapá. O Amapá, em especial, é o principal exportador, um dos principais exportadores de açaí do país, e é onde tem, já por estudos da Embrapa, o açaí com melhor qualidade, maior diversidade de cultura. Como temos safras entre safras de açaí, é essa a necessidade desse projeto que apresentamos.
8: O projeto ainda prevê o cruzamento de informações de bancos de dados de órgãos públicos federais para verificação dos requisitos de concessão e manutenção do benefício. O pagamento será cancelado se identificada fraude ou recebimento de renda que impeça sua acumulação.
1: E com a alta do preço dos combustíveis, agravada pelos conflitos no Oriente Médio, o governo federal liberou uma nova ajuda ao setor aéreo. Uma medida provisória, que agora será analisada pelo Congresso Nacional, garante até R$8 bilhões em empréstimos para as companhias aéreas nacionais, com recursos do Fundo Nacional de Aviação Civil. A expectativa é reduzir o impacto dos custos operacionais e preservar a oferta de voos. O financiamento terá juros de 4% ao ano e prazo de pagamento de até 5 anos. A medida ainda precisa ser analisada pelo Congresso Nacional no prazo de 120 dias. Se for aprovada, o texto será convertido em lei.
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1: Com edição de Paula Groba e trabalhos técnicos de João Lira, o Jornal do Senado fica por aqui. Acompanhe agora as notícias do Tribunal de Contas da União e da Câmara dos Deputados. Boa noite e um bom fim de semana.
11: Minuto do TCU.
12: O Tribunal de Contas da União avaliou as ações do governo para combater golpes digitais que utilizam a identidade de órgãos públicos. São fraudes em que criminosos se passam por instituições públicas para enganar cidadãos por e-mail, aplicativos de mensagens e outros canais digitais. A auditoria apontou falta de coordenação entre as organizações responsáveis pela prevenção e resposta aos crimes. Para o TCU, não existe uma estratégia integrada para enfrentar o problema e proteger a população. Isso dificulta a identificação de riscos e pode aumentar a exposição da população a golpes. O tribunal fez recomendações para melhorar a articulação e ampliar as ações de prevenção e conscientização. Saiba mais em tcu.gov.br.
11: TCU, fiscalização a serviço da sociedade. Jornal Câmara dos Deputados.
13: Câmara cria política para pessoas com transtorno do neurodesenvolvimento.
14: Plenário dispensa licitação para SUS comprar medicamentos da Hemobras.
13: Deputados aprovam a regulamentação da profissão do psicopedagogo.
14: Boa noite. Os deputados aprovaram um projeto de lei que regulamenta o exercício profissional da psicopedagogia. A repórter Luciana Vieira tem os detalhes da proposta.
15: Uma proposta aprovada pela Comissão de Constituição e Justiça da Câmara regulamenta o exercício profissional da atividade de psicopedagogia em todo o território nacional. De acordo com a proposta, poderão exercer a atividade os titulares de diploma de

0: área por pelo menos um ano, desde que obtenham graduação ou especialização em até 5 anos. Diplomas estrangeiros revalidados também serão aceitos. O texto assegura ainda que profissionais que já ocupam cargos ou funções de psicopedagogo em instituições públicas ou privadas poderão continuar exercendo suas atividades. Tanto os cursos de graduação em psicopedagogia quanto as especializações com carga mínima de 600 horas devem contar com estágio prático supervisionado como requisito para o exercício profissional. A regra, porém, não valerá para estudantes que já estiverem matriculados antes da entrada em vigor da lei. O texto aprovado detalha as funções do psicopedagogo em diferentes contextos. Em instituições educacionais, o profissional poderá atuar no enfrentamento de problemas de aprendizagem, colaborar com a formulação de políticas e orientações pedagógicas, apoiar processos de inclusão de estudantes com deficiência ou dificuldades de aprendizagem e desenvolver ações preventivas. Em ambientes clínicos, consultórios e hospitais, caberá ao psicopedagogo realizar diagnóstico de dificuldades de aprendizagem, intervir e acompanhar indivíduos com essas dificuldades, aplicar métodos e instrumentos específicos, prestar consultoria, elaborar relatórios e orientar cursos e serviços na área. O texto também prevê o encaminhamento a outros profissionais quando necessário. A proposta estabelece ainda que o psicopedagogo deve manter sigilo sobre informações obtidas no exercício da atividade. O compartilhamento de dados só poderá ocorrer com outros profissionais envolvidos no atendimento e igualmente submetidos ao sigilo. O descumprimento dessa regra poderá resultar em sanções civis e penais. Durante a votação, o deputado Patrus Ananias, do PT de Minas Gerais, disse que a psicopedagogia é o encontro da educação com a psicologia.
1: Então, de uma forma amorosa, de uma forma pedagógica, as nossas professoras, os nossos professores, devidamente capacitados na formação da psicopedagogia, podem trabalhar essas duas dimensões. Da educação, do aprendizado, da abertura do conhecimento para novos horizontes e novas possibilidades, mas também do autoconhecimento da criança, do jovem, voltando para si mesmo, para se melhor conhecer e assim melhor conhecendo, tenham mais consciência para alargar e aprofundar os seus conhecimentos.
0: O projeto que regulamenta o exercício profissional da atividade de psicopedagogia já pode seguir para a análise do Senado, a menos que haja recurso para a votação antes pelo plenário da Câmara. Da Rádio Câmara de Brasília, com informações de Paula Bittar, Luciana Vieira.
2: Agricultura.
3: Evair Vieira de Mello, do Republicanos do Espírito Santo, defende a renegociação das dívidas dos produtores rurais. Na avaliação do deputado, a proposta busca garantir condições para a continuidade da produção agropecuária e o abastecimento de alimentos no país.
4: Evair Vieira de Mello também questiona a política de gastos do governo e afirma que despesas com viagens e diárias impactam muito as contas públicas. Para ele, o executivo deveria priorizar o controle de gastos em vez de atribuir ao Congresso a responsabilidade pelos desafios fiscais.
2: Meio ambiente.
3: Nilton Tato, do PT de São Paulo, registra a campanha Junho Verde como um importante debate para conscientização ambiental. Para ele, a redução do desmatamento e a transição para fontes de energia mais limpas são importantes para enfrentar os desafios ambientais da atualidade.
4: Nilton Tato também ressalta o papel do Brasil nas discussões internacionais sobre desenvolvimento sustentável. De acordo com o parlamentar, o Congresso deve priorizar pautas que conciliem a redução do efeito estufa e a melhoria da qualidade de vida da população.
2: Desenvolvimento Regional.
3: Hildo Rocha, do MDB do Maranhão, questiona a seleção de moradias financiadas pelo Fundo de Desenvolvimento Social e pelo Minha Casa Minha Vida Rural. Segundo o parlamentar, falta transparência na distribuição das unidades habitacionais.
4: Hildo Rocha pretende convocar o ministério responsável pelo PAC para prestar esclarecimentos na Câmara. Ele também levanta dúvidas sobre a distribuição

0: dos recursos, os critérios adotados e a viabilidade financeira dos empreendimentos selecionados.
1: Homenagem.
2: A Câmara aprovou o projeto que cria o título de Cidade Amiga do Idoso. O repórter Marcelo Lascher traz mais informações sobre a proposta.
3: O plenário da Câmara aprovou o projeto já analisado pelo Senado que cria o título de Cidade Amiga do Idoso para os municípios que adotarem iniciativas para garantir um tratamento digno às pessoas idosas. Para concorrer ao título, a cidade deverá demonstrar que tem programas ou políticas públicas que estimulem a inclusão social, cultural e política dessa população. Essas políticas deverão beneficiar idosos em áreas como transporte, moradia, participação social, emprego, comunicação e informação. O título Cidade Amiga do Idoso será conferido por um conselho composto por representantes dos governos federal, estaduais, distrital e municipais, bem como das entidades representativas da população idosa. O título terá validade de 3 anos. Depois disso, as políticas adotadas e os compromissos assumidos serão reavaliados. O autor da proposta, deputado Pompeu de Matos, do PDT do Rio Grande do Sul, diz que o título estimula os municípios a adotarem políticas para acolher e dar mais qualidade de vida a essa população.
4: Ele busca proteger, reconhecer, apoiar, acolher os nossos idosos, que são, na verdade, os trabalhadores de ontem, que carregaram cada cidade do meu Rio Grande nos braços, carregaram cada estado desse país e hoje são aposentados, mal remunerados, são idosos desrespeitados, desvalorizados, mal acolhidos.
3: O projeto que cria o título Cidade Amiga do Idoso para os municípios que adotarem políticas em favor da população idosa seguiu para a sanção presidencial e já pode virar lei. Da Rádio Câmara de Brasília, com informações de Antônio Vital, Marcelo Lascher.
1: Transportes.
0: Eduardo Bismarck, do PV, comemora a decisão da Agência Reguladora do Estado do Ceará de autorizar novas empresas a operar linhas de ônibus nas macro-regiões do Litoral Leste e do Vale do Jaguaribe. Ele avalia que a mudança deve melhorar a segurança e a regularidade das viagens.
2: Eduardo Bismarck relata que moradores das duas macro-regiões enfrentavam panes frequentes e longas esperas durante deslocamentos de ônibus. Ele cita Beberibe, Aracati, Limoeiro do Norte e Capuí, entre outros municípios atendidos pela nova etapa da operação.
0: Cobalcini, do MDB, cobra da NTT a revisão do projeto de concessão de rodovias federais em Santa Catarina. O deputado considera insuficiente a previsão de cerca de 80 quilômetros de duplicação nos 2 lotes previstos com contratos de 30 anos.
2: Cobalcini afirma que Santa Catarina depende dessas estradas para o escoamento de produtos da região oeste do estado até os portos. Ele defende a duplicação de trechos estratégicos das BRs 282 e 470, além de melhorias na BR-153 para atender a região do Alto Uruguai.
1: Saúde.
0: A Câmara aprovou proposta que permite que o SUS adquira sem licitação medicamentos feitos pela Hemobras. O repórter Antônio Vital acompanhou a votação.
5: A Câmara dos Deputados aprovou o projeto que permite a contratação direta, sem licitação, para compra de medicamentos hemoderivados ou produzidos por biotecnologia para pacientes do Sistema Único de Saúde. O projeto, apresentado pelo deputado Jorge Sola, do PT da Bahia, não exige licitação quando os medicamentos forem produzidos por instituição pública que seja o único fornecedor desse tipo de produto no país. No Brasil, a única empresa pública do setor é a Hemobras, como é conhecida a empresa brasileira de hemoderivados e biotecnologia, vinculada ao Ministério da Saúde. A empresa processa o plasma doado nos hemocentros para fabricar medicamentos para o Sistema Único de Saúde. Ela produz hemoderivados, que são medicamentos feitos a partir do plasma do sangue humano e usados no tratamento de doenças como hemofilia. Produz ainda medicamentos biotecnológicos, obtidos por meio de engenharia genética, como o chamado fator 8, usado em pacientes com hemofilia A. Medicamentos produzidos por biotecnologia também são usados no tratamento de alguns tipos de câncer e doenças autoimunes. O projeto recebeu parecer favorável do relator, deputado Clodoaldo Magalhães, do PV de Pernambuco, mas foi criticado em plenário por deputados do Novo e do Missão. Para o deputado Gilson Marques, do Novo de Santa Catarina, dispensar licitação para produtos de biotecnologia feitos pela Hemobras prejudica a concorrência e pode encarecer os custos.
6: Com relação aos hemoderivados, de fato, a Hemobras já produz quase que 100% dos medicamentos desse estilo. No entanto, os produtos biotecnológicos é uma ampla gama que vai poder ter quase que um monopólio da Hemobras, e obviamente isso é negativo. Não faz sentido ter esse monopólio forçado com dispensa de licitação de uma única empresa. Vai quebrar todo o mercado que trata e que produz esse tipo de serviço. É inacreditável.
5: O autor da proposta, Jorge Sola, defendeu a preferência para a Hemobras e a produção nacional de medicamentos usados no tratamento de diversas doenças.
7: Existem duas tecnologias que a Hemobras utiliza. Uma é o fracionamento do plasma. Para o fator 8, que é usado em pacientes hemofílicos, o fracionamento do plasma, presidente, não é suficiente. Por isso foi criada uma segunda planta de biotecnologia, de engenharia genética. O que não pode acontecer é obrigar um processo licitatório onde qualquer empresa de outro país pode querer concorrer quando nós investimos muito para ter capacidade de produção nacional.
5: O projeto que permite a contratação direta, sem licitação, para compra de medicamentos hemoderivados ou produzidos por biotecnologia por instituições públicas, agora será analisado no Senado. Da Rádio Câmara, de Brasília, com informações de Daniele Lessa, Antônio Vital.
1: Segurança Pública.
2: Carla Dixon, do PL, critica a situação da segurança pública no Rio Grande do Norte e cobra ações do governo estadual. Ela ressalta que o aumento dos casos de violência e a atuação de facções criminosas tem gerado um clima permanente de medo e insegurança para a população.
0: Carla Dixon também registra o atentado contra o vereador Cabo Davidson, em Mossoró, durante uma transmissão ao vivo. A deputada lembra que o ataque deixou o vereador ferido e provocou a morte de seu assessor, num episódio que, segundo ela, deixa evidente o avanço da criminalidade no estado.
2: Lincoln Portela, do PL de Minas Gerais, critica a forma como o governo federal apresentou a possibilidade de usar agências dos Correios para a devolução de celulares roubados. Para ele, a justificativa sobre eventual receio de atendimento em delegacias desvaloriza o trabalho da Polícia Civil.
0: Lincoln Portela defende a atuação de delegados e profissionais da segurança pública na investigação e recuperação de bens roubados. O parlamentar afirma que o Executivo deve fortalecer as forças policiais, preservando a confiança da população nos órgãos de segurança.
2: Capitão Alden, do PL da Bahia, defende a derrubada do veto ao projeto que estabelece em 35 anos a idade máxima para ingresso nos quadros gerais das polícias militares e dos corpos de bombeiros militares. Ele explica que a proposta cria uma regra nacional para o acesso aos concursos das corporações.
0: Capitão Alden argumenta que candidatos com mais de 30 anos possuem condições físicas e técnicas para exercer as funções militares. Para o deputado, a medida evita restrições consideradas injustas e amplia as oportunidades para milhares de concurseiros em todo o país.
1: Justiça.
2: Érica Cocai, do PT do Distrito Federal, defende a apuração rigorosa das denúncias relacionadas ao Banco Master. Na visão da deputada, os fatos divulgados precisam ser esclarecidos para garantir punição exemplar.
0: Érica Cocai sustenta que as investigações devem alcançar todas as pessoas envolvidas no caso, independentemente da posição política. A parlamentar também exalta ações do governo federal de combate à corrupção e de fortalecimento dos instrumentos de fiscalização e controle.
2: Adriana Ventura, do Novo de São Paulo, cobra a investigação sobre denúncias de corrupção veiculadas pela imprensa que envolvem membros do Congresso Nacional. Na avaliação da deputada, falta coragem a muitos parlamentares na hora de fiscalizar seus pares.
0: Adriana Ventura também defende o avanço da proposta que acaba com o foro privilegiado para autoridades. De acordo com a legisladora, a medida contribui para fortalecer a igualdade perante a lei e aumentar a confiança da população nas instituições públicas.
2: Maurício Marcon, do PL do Rio Grande do Sul, critica decisões e investigações em tramitação no Supremo Tribunal Federal sobre membros de oposição ao governo federal. O parlamentar acredita que há tratamento desigual em casos analisados pela corte.
0: Maurício Marcon também cobra o aprofundamento das investigações relacionadas ao Banco Master. Segundo o deputado, é necessário esclarecer vínculos entre políticos, autoridades e pessoas citadas nas investigações para garantir transparência e responsabilização dos envolvidos.
1: Votação.
2: O plenário da Câmara ampliou direitos para as pessoas com transtorno do neurodesenvolvimento. Os detalhes com a repórter Cibele Comanetti.
8: A Câmara dos Deputados aprovou o projeto que cria uma política nacional voltada para as pessoas diagnosticadas com transtornos do neurodesenvolvimento, com medidas nas áreas de saúde, educação e inclusão social. Os chamados transtornos do neurodesenvolvimento incluem, entre outros, o transtorno do déficit de atenção com hiperatividade, o TDAH, o transtorno do espectro autista, o TEA, e a dislexia. A proposta admite a equiparação dessas pessoas à condição de pessoa com deficiência, desde que haja avaliação biopsicossocial feita por equipe multiprofissional. Essa análise vai considerar se as limitações, junto com as barreiras do ambiente, dificultam a participação plena desses indivíduos na sociedade. O projeto inicial, apresentado pelos deputados Alex Manente, do Cidadania de São Paulo, Anne Ortiz, do PP do Rio Grande do Sul, e Amon Mandel, do Republicanos do Amazonas, se concentrava em ações para pessoas com TDAH, o que foi ampliado pela relatora, deputada Andréia Siqueira, do PSB do Pará. Segundo ela, a proposta organiza políticas públicas já existentes, criando uma base legal mais clara para o atendimento dessas pessoas. O deputado Alex Manente, um dos autores, disse que a proposta amplia direitos.
9: Nós aprovamos aqui uma medida que visa garantir os direitos das pessoas que têm o transtorno, que é o TDAH, cada vez crescente no Brasil. E nós, com essa matéria, conseguiremos dar vazão, primeiro, à avaliação e o diagnóstico biopsicossocial, que é isso, uma avaliação multiprofissional para garantir os direitos das pessoas que têm esse transtorno.
8: Além da possibilidade de equiparação com pessoas com deficiência, o projeto prevê diagnóstico precoce e acompanhamento contínuo, com atuação integrada dos sistemas de saúde e de educação, acesso a terapias e fornecimento gratuito de medicamentos pelo SUS. Na área educacional, a proposta permite que estudantes com transtornos de aprendizagem, como o TDAH e a dislexia, tenham tempo adicional para fazer as provas. O projeto que amplia os direitos de pessoas com transtornos do neurodesenvolvimento seguiu para análise no Senado. Da Rádio Câmara de Brasília, com informações de Antônio Vital e Daniele Lessa, Cibele Comanete.
0: Flávio Nogueira, do PT do Piauí, registra a implantação do programa Neuroame pela Prefeitura de Piripiri. O deputado explica que a iniciativa oferece acolhimento, exames e acompanhamentos a crianças que precisam de avaliação especializada para identificar dificuldades no desenvolvimento.
2: Flávio Nogueira informa que o programa atende crianças de primeira e segunda infâncias matriculadas na rede municipal ou acompanhadas pelos serviços públicos de saúde. Ele pontua que a ação contribui para evitar o isolamento, ampliar o acesso a especialistas e enfrentar o preconceito.
0: Termina agora o Jornal Câmara dos Deputados, produzido pela Rádio Câmara, com trabalhos técnicos de Wellington Teles e apresentação de Val Monteiro e Márcia Quilissardi. Uma boa noite para você.
2: A Voz do Brasil está de volta na segunda. Bom final de semana. Boa noite.
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0: em Brasília, pontualmente, 8 horas.
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